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5: Olá, meus queridos irmãos, graça e paz a todos. Tudo de bom para você. Que Deus possa ricamente abençoar a sua vida, seus sonhos, seus projetos, seus anseios. Já está no ar a seleção musical das mais lindas canções com Jonatas Gonçalves no programa Adora Top, que já está no ar.
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1: É o Adora Top no seu dial com as mais lindas canções gospel do seu artista predileto. Se você ainda não ouviu a sua música aqui, pode ficar tranquilo que pode ser que ela toque no próximo bloco ou ainda dentro da edição do programa de hoje, viu? Se você tá gostando, compartilha pros seus amigos, tá gostando do programa, manda mensagem aqui na nossa rádio, você tem o telefone da rádio, entra aqui no site, no aplicativo da rádio, manda tua música, manda teu áudio, mande a sua mensagem aqui na rádio, viu? Muito obrigado pela audiência. Este é o Adora Top com o Jonatas Gonçalves, que dá uma rápida paradinha pro intervalo. E a gente volta na sequência com mais músicas.
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2: É o Adora Top no seu dial com as mais lindas canções gospel do seu artista predileto. Se você ainda não ouviu a sua música aqui, pode ficar tranquilo que pode ser que ela toque no próximo bloco ou ainda dentro da edição do programa de hoje, viu? Se você tá gostando, compartilha para os seus amigos. Tá gostando do programa? Manda mensagem aqui na nossa rádio. Você tem o telefone da rádio? Entra aqui no site, no aplicativo da rádio. Manda tua música, manda teu áudio, mande a sua mensagem aqui na rádio, viu? Muito obrigado pela audiência. Este é o Adora Top com Jonatas Gonçalves, que dá uma rápida paradinha para o intervalo. E a gente volta na sequência com mais músicas.
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0: já são as últimas, produção. Já, rapaz, passa rápido demais, hein? A gente volta amanhã na terça com mais Alô Tocaí. O bom que é a primeira da semana. A gente volta amanhã.
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encerrando nosso Arena Sertaneja Gospel, edição desta segunda-feira. Quero agradecer o seu carinho, a sua audiência, a sua companhia e dizer que amanhã tem mais uma edição, viu? Obrigado de verdade, um beijo no coração, até lá!

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7: Olá, meus queridos irmãos, graça e paz a todos, tudo de bom para você, que Deus possa ricamente abençoar a sua vida, seus sonhos, seus projetos, seus anseios. Já está no ar a seleção musical das mais lindas canções com Jonatas Gonçalves no programa Adora Top, que já está no ar.
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2: É o Adora Top no seu dial com as mais lindas canções gospel do seu artista predileto. Se você ainda não ouviu a sua música aqui, pode ficar tranquilo que pode ser que ela toque no próximo bloco ou ainda dentro da edição do programa de hoje, viu? Se você tá gostando, compartilha pros seus amigos, tá gostando do programa, manda mensagem aqui na nossa rádio, você tem o telefone da rádio, entra aqui no site, no aplicativo da rádio, manda tua música, manda teu áudio, mande a sua mensagem aqui na rádio, viu? Muito obrigado pela audiência. Este é o Adora Top com Jonatas Gonçalves, que dá uma rápida paradinha pro intervalo. E a gente volta na sequência com mais músicas.
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2: É o Adora Top no seu dial com as mais lindas canções gospel do seu artista predileto. Se você ainda não ouviu a sua música aqui, pode ficar tranquilo que pode ser que ela toque no próximo bloco ou ainda dentro da edição do programa de hoje, viu? Se você tá gostando, compartilha para os seus amigos, tá gostando do programa, manda mensagem aqui na nossa rádio, você tem o telefone da rádio, entra aqui no site, no aplicativo da rádio, manda tua música, manda teu áudio, mande a sua mensagem aqui na rádio, viu? Muito obrigado pela audiência. Este é o Adora Top com Jonatas Gonçalves, que dá uma rápida paradinha pro intervalo. E a gente volta na sequência com mais músicas.
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0: Já são as últimas produções, já! Rapaz, passa rápido demais, hein? A gente volta amanhã na terça com mais Alô Tocaí, o bom que é a primeira da semana. A gente volta amanhã.
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nosso Arena Sertaneja Gospel, edição desta segunda-feira. Quero agradecer o seu carinho, a sua audiência, a sua companhia e dizer que amanhã tem mais uma edição, viu? Obrigado de verdade, um beijo no coração, até lá!

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7: Olá, meus queridos irmãos, graça e paz a todos, tudo de bom para você, que Deus possa ricamente abençoar a sua vida, seus sonhos, seus projetos, seus anseios. Já está no ar a seleção musical das mais lindas canções com Jonatas Gonçalves no programa Adora Top, que já está no ar.
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0: voadora top no seu dial com as mais lindas canções gospel do seu artista predileto. Se você ainda não ouviu a sua música aqui, pode ficar tranquilo que pode ser que ela toque no próximo bloco ou ainda dentro da edição do programa de hoje, viu? Se você tá gostando, compartilha para os seus amigos. Tá gostando do programa, manda mensagem aqui na nossa rádio. Você tem o telefone da rádio, entra aqui no site, no aplicativo da rádio, manda tua música, manda teu áudio, mande a sua mensagem aqui na rádio, viu? Muito obrigado pela audiência. Este é o Adora Top com Jonatas Gonçalves, que dá uma rápida paradinha pro intervalo. E a gente volta na sequência com mais músicas.
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2: É o Adora Top no seu dial com as mais lindas canções gospel do seu artista predileto. Se você ainda não ouviu a sua música aqui, pode ficar tranquilo que pode ser que ela toque no próximo bloco ou ainda dentro da edição do programa de hoje, viu? Se você tá gostando, compartilha pros seus amigos, tá gostando do programa, manda mensagem aqui na nossa rádio, você tem o telefone da rádio, entra aqui no site, no aplicativo da rádio, manda tua música, manda teu áudio, mande a sua mensagem aqui na rádio, viu? Muito obrigado pela audiência. Este é o Adora Top com Jonatas Gonçalves, que dá uma rápida paradinha pro intervalo. E a gente volta na sequência com mais músicas.
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0: Já são as últimas produções, já. Rapaz, passa rápido demais, hein? A gente volta amanhã na terça com mais Alô Tocaí. O bom que é a primeira da semana. 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

assim vamos encerrando nosso Arena Sertaneja Gospel, edição desta segunda-feira. Quero agradecer o seu carinho, a sua audiência, a sua companhia e dizer que amanhã tem mais uma edição, viu? Obrigado de verdade, um beijo no coração, até lá!

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6: Olá, meus queridos irmãos, graça e paz a todos. Tudo de bom para você. Que Deus possa ricamente abençoar a sua vida, seus sonhos, seus projetos, seus anseios. Já está no ar a seleção musical das mais lindas canções com Jonatas Gonçalves no programa Adora Top, que já está no ar.
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1: É o Adora Top no seu dial com as mais lindas canções gospel do seu artista predileto. Se você ainda não ouviu a sua música aqui, pode ficar tranquilo que pode ser que ela toque no próximo bloco ou ainda dentro da edição do programa de hoje, viu? Se você tá gostando, compartilha para os seus amigos. Tá gostando do programa, manda mensagem aqui na nossa rádio. Você tem o telefone da rádio, entra aqui no site, no aplicativo da rádio, manda tua música, manda teu áudio, mande a sua mensagem aqui na rádio, viu? Muito obrigado pela audiência. Este é o Adora Top com Jonatas Gonçalves, que dá uma rápida paradinha para o intervalo. E a gente volta na sequência com mais músicas.
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2: É o Adora Top no seu dial com as mais lindas canções gospel do seu artista predileto. Se você ainda não ouviu a sua música aqui, pode ficar tranquilo que pode ser que ela toque no próximo bloco ou ainda dentro da edição do programa de hoje, viu? Se você tá gostando, compartilha para os seus amigos, tá gostando do programa, manda mensagem aqui na nossa rádio, você tem o telefone da rádio, entra aqui no site, no aplicativo da rádio, manda tua música, manda teu áudio, mande a sua mensagem aqui na rádio, viu? Muito obrigado pela audiência. Este é o Adora Top com Jonatas Gonçalves, que dá uma rápida paradinha pro intervalo. E a gente volta na sequência com mais músicas.
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0: Já são as últimas, produção. Já. Rapaz, passa rápido demais, hein? A gente volta amanhã na terça com mais Alô Tocaí. 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A gente volta amanhã.
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Opa! Assim vamos encerrando o nosso Arena Sertaneja Gospel, edição desta segunda-feira. Quero agradecer o seu carinho, a sua audiência, a sua companhia e dizer que amanhã tem mais uma edição, viu? Obrigado de verdade, um beijo no coração, até lá!

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0: Novas.
1: Bom dia, né? Tem aqui também o nosso querido irmão Mário André. Olha aí, o nosso Mário, irmão Mário André, né? Lá da Igreja da Cidade Nova. Bom dia, paz do Senhor Jesus, pastor Jorge.
2: Amém.
1: Que Deus, nos dê, nos conceda um bom dia para todos nós, ele está dizendo aqui.
2: Amém, glória a Deus. Deus abençoe. Chegou aquele momento, pastor.
1: Glória a Deus.
2: Vamos lá?
1: Amém.
2: Palavra de Deus. Pegue a caneta, o papel, a agenda, tem muitos versículos para vocês anotarem.
1: Glória a Deus.
2: Vamos lá, na palavra de Deus. 6:16 em Manaus.
3: Toda a escritura é inspirada por Deus e útil para o ensino, para a repreensão, para a correção e para a instrução na justiça, para que o homem de Deus seja apto e plenamente preparado para toda boa obra. 2 Timóteo, capítulo 3, versos 16 e 17. Este é o momento em que Deus falará conosco através da sua palavra. Fala, Deus.
4: Fala, Deus.
3: Fala, Deus.
2: Muito bem. Será que Deus criou os homens, as pessoas, para viverem doentes, para morrerem? Será que foi para isto que Deus criou as pessoas? Ou para viver eternamente? Vamos navegar um pouquinho na Bíblia, porque todas as vezes que alguém que nós amamos morre, parte desta vida, fica uma tristeza tão grande dentro de nós, um vazio dentro de nós. Mas será que foi assim desde o princípio? Ou tem alguma coisa errada fazendo as pessoas morrerem? Fazendo aquelas pessoas que amamos tantos partirem? Vamos ler Gênesis capítulo 2, versículo 7. Gênesis capítulo 2, versículo 7. Pastor Emerson já está na agulha ali.
1: Amém. Glória a Deus. Diz assim a palavra do nosso Deus: e formou o Senhor Deus o homem do pó da terra e soprou em seus narizes o fôlego da vida, e o homem foi feito alma vivente.
2: Amém. Então aqui está dizendo que Deus formou o homem e sopra dentro dele o fôlego de vida, e ele passou a ser uma alma vivente, ou seja, alma que vive. Não apenas uma criatura. O homem deixa de ser apenas uma criatura para ter alma vivente, ou seja, ter vida eterna. É isto que quer dizer alma vivente, aquele que vive. É isto que quer dizer a palavra de Deus. Mas nós vamos entender que tudo isto Deus estava falando por parábolas. Não era simplesmente algo literal. Então vamos ver o que é esse sopro. Mas antes de ver o que é esse sopro, vamos ver que Deus falava por parábolas. Salmo 78, verso 2. Salmo 78, verso 2.
1: Diz assim a palavra de Deus: abrirei a boca numa parábola, proporei enigmas da antiguidade.
2: Então aqui nós vemos Asaf, né? Porque Salmo 78 foi escrito por Asaf, dizendo: abrirei a minha boca em parábolas, falarei enigmas da antiguidade. Então muitos, quando viram Asaf escrever isso, estavam pensando que Asaf iria falar por parábolas, mas não é Asaf. Vamos ler também Oséias capítulo 12, versículo 10. Oséias capítulo 12, versículo 10, para você ver a maneira que Deus sempre fala. Oséias, já vai abrindo a tua Bíblia aí também para acompanhar. Capítulo 12, versículo de número 10, diz assim a palavra de Deus:
1: e falarei aos profetas e multiplicarei a visão, e pelo ministério dos profetas

0: poreis símiles.
1: Muito bem. Então, o Senhor está dizendo que ele falaria pelos profetas e através dos profetas multiplicaria a visão e falaria por símiles, aquilo que é similar, aquilo que é parecido, aquilo que tem semelhança. Agora nós vamos ver lá no livro de Mateus, capítulo 13, versículo 34 e 35. Mateus, capítulo 13, versículo 34 e 35.
0: Tudo isso disse Jesus por parábolas à multidão, e nada lhes falava sem parábolas, para que se cumprisse o que fora dito pelo profeta, que disse: abrirei em parábolas a boca, publicarei coisas ocultas desde a criação do mundo.
1: Muito bem, nós vemos que lá em Asaf, uma profecia no Salmo 78, em Oséias, capítulo 12, versículo 10, também o Senhor falando que falaria por parábolas, e aqui Jesus também falando por parábolas para cumprir as profecias, e está dizendo que falaria de parábolas desde a criação do mundo. Aonde que nós vemos que o mundo é criado, segundo a Bíblia? Em Gênesis. Então, desde Gênesis, nós vemos que o Senhor falava por parábolas. Por parábolas. Então, vamos ver agora também Oséias, capítulo 12, Zacarias, perdão. Zacarias, capítulo 12, versículo 1. Livro de Zacarias, se você não sabe, meu irmão, minha irmã, fica ali antes, né, de Malaquias, né? Vamos ao contrário agora. Mateus, Malaquias e Zacarias. Vamos lá.
0: Capítulo 12,
1: verso 1.
0: Peso da palavra do Senhor sobre Israel. Fala o Senhor, o que estende o céu e que funda a terra e que forma o espírito do homem dentro dele.
1: Então está dizendo a autoridade da palavra de Deus, o Deus que criou os céus e a terra e que criou o espírito do homem dentro dele. Então nós estamos vendo que Deus, ele pega o seu espírito e coloca dentro do homem. De que maneira? Porque fala que soprou. Será que Deus chegou assim e fez... Foi assim soprando? Esse soprar aqui, porque o vento, quando o vento sopra, ele leva, né? Ele conduz. Quando o senhor solta um papagaio, é papagaio que fala aqui, pastor?
0: Isso, é.
1: Quando você solta um papagaio, o que que acontece? O vento leva aquele papagaio.
0: É, até para subir ele, né? Até precisa do vento.
1: É, então ele conduz aquele papagaio no alto e ele mantém. Então soprar aqui é levar a algum lugar, é conduzir, é manter. É isto que quer dizer a palavra de Deus. Mas que vida é esta? Fala que Deus fez do homem uma alma vivente. O que que Deus soprou dentro do homem? O que é isto que Deus soprou? Vamos ver segundo a Bíblia. João capítulo 1, versículo 1 a seguir, diz assim.
0: No princípio era o Verbo, e o Verbo estava com Deus, e o Verbo era Deus.
1: Pode seguir.
0: Ele estava no princípio com Deus. Todas as coisas foram feitas por ele, e sem ele nada do que foi feito se fez. Nele estava a vida, e a vida era a luz dos homens.
1: Amém. Então nós estamos vendo, versículo 1, que Deus é a palavra e a palavra é Deus. Deus é a palavra é Deus. E está falando no versículo 4... que nele, em Deus, na palavra está o quê? A vida. Então, quando Deus sopra dentro de Adão, Deus sopra dentro dele o quê? A sua palavra. a palavra de Deus é soprada dentro de Adão. A vida de Deus, através da sua palavra, é colocada dentro de Adão. Adão conhece a Deus, Adão recebe a Deus, Adão agora, ele passa a ser um ser espiritual, aonde o próprio Deus habita nele através da sua palavra. E através disto, Adão, ele conhece a eternidade. E Adão e Eva poderiam ser eternos. A descendência de Adão poderia ser eterna, porque agora eles conhecem aquele que é eterno, aquele que tem a vida eterna, aquele que tem a eternidade, eles conhecem através da palavra de Deus. Só que Deus colocou uma condição. Deus colocou uma condição ali para Adão e Eva. Qual era essa condição? A condição está aqui em Gênesis capítulo 2, versículo 16 e 17. Vamos ver qual é esta condição? Gênesis capítulo 2, versículo 16 e 17.
0: E ordenou o Senhor Deus ao homem, dizendo: de toda a árvore do jardim comerás livremente, mas da árvore da ciência do bem e do mal, dela não comerás, porque no dia em que dela comeres, certamente morrerás.
1: O que o Senhor está dizendo? Eu estou dando para vocês a eternidade, vocês serão eternos. Mas tem uma condição. Vocês não podem comer do fruto da árvore do bem e do mal. O dia que vocês comerem deste fruto, vocês vão morrer. O dia que vocês se alimentarem desta árvore, vocês morrerão. Mas que fruto é este? Será que era maçã, Pastor Emerson?
0: Com certeza não, né, Pastor Jorge?
1: Não, né? Porque muitos livros de historinha falam que era maçã, né? O fruto proibido. Aqui está falando de árvore. Vamos dar uma olhadinha e saber um pouquinho sobre esta árvore. Qual é a árvore que pode produzir um fruto que se chama fruto do conhecimento do bem e do mal? Então, se é do conhecimento, é algo que pode trazer um certo entendimento de mistura daquilo que é bom e daquilo que é ruim, porque fala bem e mal. Vamos ler Mateus capítulo 7, a partir do versículo 15. Vamos ler primeiro 15, para mim dar uma explanada, depois lemos os demais. Mateus capítulo 7, a partir do versículo 15.
0: Diz assim: acautelai-vos, porém, dos falsos profetas que vêm até vós, vestido como ovelhas, mas interiormente são lobos devoradores.
1: Olha aí. Ter cautela é ter cuidado. Jesus falou: acautelai-vos, tenha cautela com os falsos profetas. Aqueles que se dizem profetas de Deus. E eu não estou falando só no sentido de que alguém chegue e diga: eis que te digo. Não. Profeta é todo aquele que profetiza. E quando você prega a palavra de Deus, você também está profetizando a palavra de Deus. Pregar a palavra de Deus é profetizar a palavra de Deus. Então está falando: tomem cuidado com os falsos pregadores que vêm até vós vestido de ovelhas, ou seja, eles se parecem ovelhas, eles se parecem do rebanho, mas por dentro são lobos devoradores. Uma ovelha não tem medo de outra ovelha. Pelo contrário, uma ovelha se ajunta a outras ovelhas. Mas se a pessoa tem pele de ovelha, mas por dentro é lobo, qual é o propósito? É destruir, é acabar com a ovelha. Então o Senhor aqui lhe dá um alerta sobre os falsos profetas, sobre os falsos pregadores que usam a palavra de Deus para ali meu irmão ou minha irmã, não ganhar almas, mas com outros propósitos. É para tomar cuidado. Ah, mas aí não está falando de árvore. Mas se você for olhar o texto e o contexto, você vai ver agora que Jesus, ele compara esses falsos pastores, esses falsos profetas a árvores. Porque na sequência, quando ele fala dos falsos profetas, ele já continua dizendo de árvore. Pode prosseguir, pastor Emerson.
0: Versículo 16 diz, por seus frutos os conhecereis.
1: Então está falando aí que pelo fruto dos falsos profetas você vai conhecer. Olha aí, ó. É isso que ele está dizendo. Vamos lá, pode prosseguir.
0: Porventura, colhem-se uvas dos espinheiros ou figos dos abrolhos? Assim, toda árvore boa produz bons frutos, e toda árvore má produz frutos maus. Não pode a árvore boa dar maus frutos, nem a árvore má dar frutos bons. Toda árvore que não dá bom fruto, corta-se e lança-se no fogo. Portanto, pelos seus frutos os conhecereis.
1: O Senhor aqui não está falando de árvore física, está falando de pessoas que produzem fruto, que pregam a palavra. Está dizendo que pela palavra que sai da boca desta pessoa, você vai saber se é o fruto que provém de Deus, que dá vida eterna, ou se é o fruto do conhecimento do bem e do mal, que não dá vida eterna. É isto que está dizendo, para você examinar e ver qual é o fruto que procede desse pregador. É a verdadeira palavra que traz vida eterna? São os ensinamentos de Jesus? São os ensinamentos condizentes com a palavra de Deus? Ou são palavras distorcidas, misturadas? Compreensão humana, entendimento humano, comentários do próprio homem. Porque eu não posso tirar nem acrescentar. Eu tenho que pregar a Bíblia como ela é. Então aí estamos vendo o Senhor dizendo e mostrando que comer do fruto do conhecimento do bem e do mal, que traz morte como trouxe para Adão e Eva, é se alimentar da falsa palavra, da palavra que não é o verdadeiro ensinamento de Jesus. Isso é comer do fruto do conhecimento do bem e do mal. Então já aprendemos que a árvore do conhecimento do bem e do mal é o quê? São pessoas que não ensinam a verdadeira palavra. Agora vamos conhecer um pouquinho sobre a árvore da vida. Uma árvore que fala que aquele que comer dela terá vida eterna, será salvo, alcançará a eternidade. Vamos ver em Apocalipse capítulo 22, versículo 2 e 3. Apocalipse 22, versículo 2 e 3.
0: Diz assim a palavra: no meio da sua praça, e de uma e de outra banda do rio, estava a árvore da vida, que produz 12 frutos, dando seu fruto de mês em mês, e as folhas da árvore são para a saúde das nações.
1: Muito bem. Então está dizendo que tem uma árvore da vida e produz fruto, alimento, todos os meses. E até as folhas desta árvore servem para a saúde, para a cura das nações. Agora, que árvore é esta? Qual árvore é esta? Vamos ver em João capítulo 15. João capítulo 15, versículo 1. Diz assim. João capítulo 15, versículo 1.
0: Eu sou a videira verdadeira e meu Pai o lavrador.
1: Amém. Jesus aqui ele se compara a uma árvore, a uma videira que produz o quê? A uva. e a uva produz o vinho. O Senhor está dizendo: eu sou a videira verdadeira que produz o vinho verdadeiro. Qual era o vinho que saía de Jesus? A palavra de Deus. A verdadeira palavra. Jesus dizia: em verdade vos digo. Jesus dizia: conhecereis a verdade vos libertará. Então nós estamos vendo que o Senhor Jesus, ele é a videira verdadeira. João 14, verso 6 diz assim.
0: Disse-lhe Jesus: eu sou o caminho e a verdade e a vida. Ninguém vem ao Pai senão por mim.
1: Jesus está dizendo aqui que ele é a vida. Então você pega árvore, videira, e junta com vida. Árvore juntando com vida dá o quê? Árvore da vida. Nós vemos que o primeiro milagre que Jesus opera foi a transformação da água em vinho. A transformação, a água é colocada nas talhas e são transformadas em vinho. O que quer dizer isto? Que Jesus, ele pega as profecias e transforma no cumprimento. Ele pega a água, aquilo que era apenas uma profecia, e agora, pela palavra verdadeira da videira, que é Jesus, ele transforma todas as profecias concernentes a ele em cumprimento. Então, Jesus e Deus, eles são a videira verdadeira. Aqueles que se alimentam da verdadeira palavra, estes se alimentam da videira verdadeira. Pode ler em João 15, pastor, onde fala: vós sois os galhos. Amém? João 15, vós sois os galhos.
0: Versículo 2. Toda a vara em mim que não dá fruto, atira, e limpa toda aquela que dá fruto, para que dê mais fruto.
1: Então está dizendo que ele é a videira, mas na videira tem galhos. E esses galhos produzem frutos. Quem são os galhos? São aqueles que estão em Jesus, que produz o fruto. Que fruto? A pregação da verdadeira palavra. A pregação da verdadeira palavra, o ensinamento da verdadeira palavra. Estes são os galhos, os pregadores que ensinam a verdadeira palavra, que estão conectados na árvore da vida, porque o galho produz o fruto segundo a espécie da árvore. Não pode um galho de mangueira produzir jaca. Não pode um galho de mangueira produzir laranja, ele vai produzir manga. Então, se eu sou galho, eu estou em Jesus, eu vou produzir o quê? Os frutos da árvore que é Jesus, a verdadeira palavra. A pregação do verdadeiro evangelho, o verdadeiro ensinamento. Estes são os que estão em Jesus, os verdadeiros pastores que ensinam a verdade e que ensinam a palavra. Mas lá no Jardim do Éden também, já aprendemos agora o que é árvore, lá no Jardim do Éden também tinha um bichinho muito astuto. Vamos ver que bichinho é este. Gênesis capítulo 3, versículo 1 ao 5.
0: Diz assim: ora, a serpente era mais astuta que todas as alimarias do campo que o Senhor Deus tinha feito. E esta disse à mulher: é assim que Deus diz: não comereis de toda a árvore do jardim? E disse a mulher à serpente: do fruto das árvores do jardim comeremos. Mas do fruto da árvore que está no meio do jardim, disse Deus: não comereis dele, nem nele tocareis, para que não morras.
1: Pode ler o seguinte.
0: Então a serpente disse à mulher: certamente não morrereis.
1: Pode ler o outro também.
0: Porque Deus sabe que no dia em que dele comerdes, se abrirão os vossos olhos e serei como Deus, sabendo o bem e o mal.
1: Muito bem. Lembra que nós vimos que o Senhor falaria por parábola desde a criação? Então essa serpente aqui não é uma anaconda, não é uma cobra coral, não é uma sucuri, não é uma cascavel. Isso aqui não era uma cobrinha falante. Vamos ver quem é essa serpente. Apocalipse capítulo 12, versículo 9. Apocalipse 12, versículo 9. Diz assim a palavra de Deus. Vamos ver quem é essa serpente.
0: E foi precipitado o grande dragão, a antiga serpente, chamada o Diabo e Satanás, que engana todo o mundo. Ele foi precipitado na terra e os seus anjos foram lançados com ele.
1: Então nós vimos que o diabo, o dragão, Satanás, ele é a antiga serpente. Que engana, que mente, que pega a verdade e transforma em mentira. É isto. E essa serpente, nós vamos ver que ela foi desmascarada por Jesus na primeira vinda. Na primeira vinda, Jesus desmascarou esta serpente e falou na cara que eles eram serpentes. Mateus 23, 33. Mateus capítulo 23, versículo 33. Olha aí o que Jesus fala.
0: Diz assim a palavra: serpentes, raça de víboras, como escapareis da condenação do inferno?
1: Quem eram as serpentes, raça, descendentes de víbora, descendentes da serpente na primeira vinda? Os fariseus, os escribas, os saduceus, os sacerdotes, os sumos sacerdotes e os mestres da lei. Eles eram a serpente. Eles eram os descendentes da serpente, ou seja, eles eram como aquele que enganou Adão e Eva lá no Jardim do Éden. Pregadores que se diziam de Deus, mas da sua boca saía veneno, porque da boca da serpente saía veneno. O que que Jesus estava dizendo? Que da boca dos fariseus e dos religiosos daquela época saía veneno e eles não ensinavam a verdade para o povo, e o povo estava sendo destruído por falta de conhecimento. Porque Jesus era o Filho de Deus, cumpria as profecias sobre ele e eles não entendiam. Então as serpentes lá na primeira vinda era quem? Os pregadores daquela época, que não ensinavam a verdade. E se na época de Jesus, na primeira vinda, os pregadores que não ensinavam a verdade eram chamados de serpente, será que hoje mudou? Todo pregador que não ensina a verdadeira palavra, ele pode ser chamado por Jesus de serpente, de raça de víbora, descendência da serpente, porque não está ensinando a verdadeira palavra. Mas quem queria ser igual a Deus? Porque Satanás falou lá: não, o dia que você comer, você vai ser igual a Deus. Mas quem queria ser igual a Deus? O diabo. Vamos ler Isaías 14, a partir do 12. Isaías 14, a partir do versículo 12. Isaías 14, a partir do versículo 12.
0: Está escrito assim: como caíste do céu, ó estrela da manhã, filha da alva, como foste lançado por terra, tu que debilitavas as nações, e tu dizias no teu coração: eu subirei ao céu e acima das estrelas de Deus exaltarei o meu trono, e no monte da congregação me assentarei, da banda dos lados do norte. Subirei acima das mais altas nuvens e serei semelhante ao Altíssimo.
1: Eita,
0: e contudo, levado serás ao inferno, aos mais profundos do abismo.
1: Muito bem. Então, quem queria ser igual a Deus?
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1: Isso que aconteceu. Eles deixaram de ouvir a Deus, a verdadeira palavra, para ouvir a mentira. E o que aconteceu? Eles morreram. Mas morreram fisicamente? Não. Morreram espiritualmente, porque naquele momento...

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3: São 7 horas e 31 minutos. Bom dia, segunda-feira, 22 de junho. Está no ar o Rádio Notícias. E nesta edição você vai conferir.
4: Mortes no trânsito causadas pela combinação de álcool e direção diminuíram quase 20% em 14 anos.
3: Colômbia elege Abelardo de la Estrella como presidente.
4: E estudantes de comunicação da Faculdade Boas Novas entregam livros em Avenida de Manaus.
3: Comandante Dan apresenta emenda para assegurar reajuste da data base retroativa a 21 de abril de 2026.
4: IPMs da 14ª SICOM prendem quadrilha com drogas e dinheiro na Zona Leste de Manaus.
3: O Amazonas empata com Barra fora de casa pela Série D do Brasileirão.
4: Os detalhes destas e outras notícias você confere agora aqui no Rádio Notícias com Jones Moura e Igor Matheus.
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3: São 7 horas e 33 minutos e as mortes no trânsito causadas pela combinação álcool-direção diminuíram quase 20% em 14 anos. Mas o percentual poderia ter sido ainda maior. Quem tem os detalhes é Milena Abreu.
5: As mortes no trânsito provocadas pelo consumo de álcool no Brasil caíram 19,5% em um período de 14 anos, mas o percentual poderia ter sido ainda maior. Um relatório do Centro de Informações sobre Saúde e Álcool revela que a combinação álcool-direção causou 11.600 mortes no país em 2020, contra 15 mil mortes registradas em 2010. No entanto, o número de vítimas fatais voltou a crescer logo após a pandemia de Covid-19 e, em 2024, foram registradas 13.075 mortes do tipo em território brasileiro, acendendo um sinal de alerta para as autoridades de trânsito. De acordo com o levantamento, o principal motivo para esse retrocesso é a sofisticação dos motoristas em burlar as blitz através de aplicativos de navegação e grupos de mensagem, combinada com uma forte sensação de impunidade. O perfil das vítimas continua centralizado nos homens jovens, que lideram as estatísticas de acidentes de trânsito relacionados com o uso de álcool. Regionalmente, 18 estados brasileiros apresentam taxas de mortalidade por 100 mil habitantes acima da média nacional, que é de 6,2, com destaque para o Tocantins, Piauí e Mato Grosso. Para reverter essa tendência de alta, os especialistas da área defendem que o poder público deve ir além das campanhas educativas baseadas no medo, que tem um efeito apenas de curto prazo. A recomendação é intensificar as operações com bafômetro nas madrugadas e aos finais de semana, ampliar a percepção de risco real de punição e, principalmente, oferecer alternativas viáveis e acessíveis de transporte noturno para a população. Da Rádio 2, Milena Abreu.
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4: Agora são 7 horas e 35 minutos e a Colômbia elege Abelardo de la Estrella como presidente. Confira.
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7: Maria Paula Carvalho.
8: Paris, 22 de junho de 2026. Vamos aos destaques desta segunda-feira. Na Colômbia, o advogado Abelardo de la Estrella foi eleito presidente após uma disputa apertada com cerca de 49,7% dos votos contra 48,7% de Iván Cepeda, candidato da esquerda. A vitória sinaliza, então, uma guinada à extrema-direita com promessa de linha dura contra o crime e maior alinhamento com os Estados Unidos. Isso com apoio de Donald Trump. O novo presidente colombiano toma posse em 7 de agosto, em meio ao aumento da violência e ao desafio de enfrentar décadas de conflito armado no país. Estados Unidos e Irã concluíram na Suíça a primeira rodada de negociações de paz com um acordo para chegar a um entendimento definitivo em até 60 dias. As conversas com mediação de Catar e Paquistão foram marcadas por forte tensão, já que antes do encontro, o presidente americano Donald Trump ameaçou retomar os ataques contra o Irã. As duas partes, no fim, concordaram em criar mecanismos para pôr fim aos combates no Líbano e garantir a segurança da navegação no Estreito de Hormuz, rota vital para o transporte mundial de petróleo. Essas negociações ocorrem em paralelo à persistência dos confrontos entre Israel e Hezbollah, que é aliado do Irã no Líbano. Isso aumenta a pressão sobre o cumprimento do acordo provisório. O governo iraniano afirmou ainda ter obtido concessões econômicas. A Casa Branca não comentou oficialmente o resultado desta primeira rodada e novas discussões técnicas continuarão ao longo da semana na Suíça. Na Cisjordânia, dois adolescentes palestinos foram mortos a tiros e Israel retém os corpos, segundo autoridades palestinas. O exército israelense diz que os jovens foram mortos após lançarem coquetéis Molotov, uma versão contestada pelos palestinos. No Reino Unido, o premier Keir Starmer renunciou ao cargo, pressionado dentro do próprio partido. A crise se agravou após a vitória de seu rival Andy Burnham, considerado mais à esquerda e popular entre os eleitores, na eleição local, que lhe garantiu uma vaga no parlamento, um passo essencial para disputar a liderança trabalhista. A presidente da Comissão Europeia, Ursula von der Leyen, elogiou Starmer, segundo ela, um estadista que reforçou a segurança da Europa. A onda de calor que atinge a França se intensifica, já afeta 35 milhões de pessoas, com picos de temperatura de 43 graus Celsius. Quase 2 mil escolas foram fechadas ou tiveram atividades reorganizadas. As altas temperaturas afetam também o transporte e mortes registradas evidenciam as dificuldades do país em lidar com eventos climáticos. Rádio França Internacional, em parceria com a agência Rádio Web.
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3: São 7 horas e 38 minutos. Em Manaus, o trânsito parou, mas não foi por causa de nenhum acidente, não. Estudantes da Faculdade Boas Novas trocaram a propaganda no semáforo por algo diferente: livros. E quem passou pela Avenida Rodrigo Otávio se surpreendeu.
6: Na correria da manhã desta quinta-feira, quem esperava receber panfleto no semáforo, levou um livro para casa. Na Avenida Rodrigo Otávio, em frente ao Complexo Canaã, na Zona Sul de Manaus, universitários transformaram o sinal vermelho em um ponto de incentivo à leitura.
9: Sinalizando conhecimento, uma ação social que prova a responsabilidade que a Faculdade Boas Novas, o nosso curso de jornalismo, tem com o conhecimento na cidade de Manaus. Hoje entregamos perto de 2 mil livros, os alunos estão de parabéns, as pessoas estão alegres recebendo os brindes que nós estamos entregando aqui no semáforo.
6: A ação faz parte do projeto Sinalizando Conhecimento, criado por alunos do 5º período de jornalismo da Faculdade Boas Novas. A ideia nasceu dentro da disciplina de assessoria de imprensa e planejamento de comunicação, coordenada pela professora Liliana Rodrigues.
10: Nós ocupamos esse ambiente aqui, que é a Rodrigo Otávio, e assim entregamos com toda essa equipe aqui, ó, de alunos que serão formados em jornalismo, coloquei eles na prática, entregando livro e fazendo a diferença, sinalizando conhecimento.
6: Entre buzina, pressa e motor ligado, a literatura apareceu como um convite à pausa. Em vez de publicidade, conhecimento gratuito, direto nas mãos de quem passa todos os dias por uma das avenidas mais movimentadas da capital.
10: A entrega contemplou livros novos sobre educação, economia, religião e livros infantis também, muito mostrados. A parceria foi com o Instituto Vitória e Vida e também a Filho Livros. E aqui fica o nosso agradecimento. Paramos o trânsito hoje para entregar conhecimento. E as mãos estavam estendidas. O que parecia ser uma resistência no início, depois virou um grande movimento. Todo mundo queria receber livro e foram mais de 2 mil unidades entregues nesse sinal aqui na Rodrigo Otávio, em Manaus, Amazonas, sinalizando conhecimento.
6: A proposta dos universitários é justamente essa: usar o tempo parado no semáforo para colocar a leitura no caminho das pessoas. Numa cidade onde a rotina é acelerada, o projeto lembra que um livro também pode ser um respiro. E que a universidade, além de formar profissionais, pode transformar a rua em sala de aula.
4: São 7 horas e 41 minutos e o comandante Edan apresentará uma emenda assegurando que o reajuste da data base tem efeitos retroativos a 21 de abril de 2026.
11: O deputado estadual comandante Dan anunciou na quarta-feira, 17 de junho, que apresentará uma emenda ao projeto de lei encaminhado pelo governo do estado para assegurar que o reajuste de 4,14% destinado aos policiais e bombeiros militares tenha efeitos retroativos a 21 de abril de 2026, conforme estabelece a legislação estadual.
12: Eu vou fazer uma emenda a esta mensagem para que a data base seja a partir de 21 de abril, conforme prevê a lei. Se vai passar, eu não sei. Eu tenho uma esperança que nós aprovemos, porque não falta dinheiro.
11: A proposta do Executivo concede a revisão geral anual correspondente à data base de 2026, mas prevê que o reajuste seja pago apenas a partir de 1º de novembro deste ano. Para o parlamentar, a medida precisa ser corrigida para respeitar a data legal fixada pela Lei Estadual número 3.725 de 2012, que determina o dia 21 de abril como referência para os reajustes e revisões salariais dos profissionais da segurança pública.
12: Nós deveríamos estar falando de abono uniforme, de data base de 2026 e de pelo menos um parcelamento das data bases de 2021 e 2022. Para que isso não fique para o próximo governo, faça um apelo à Vossa Excelência. Reveja isso, reúna a sua equipe de governo e trate das datas bases de 2021 e 2022.
11: O comandante Dan destacou que a data base possui um caráter diferenciado dentro da carreira militar, por beneficiar tanto os servidores da ativa quanto os aposentados e pensionistas. O parlamentar lembrou que a escolha do dia 21 de abril não ocorreu por acaso. A data coincide com as homenagens nacionais a Tiradentes, patrono das polícias militares e civis brasileiras, reforçando seu simbolismo para os profissionais da segurança pública.
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3: 7 horas e 44 minutos, a Polícia Rodoviária Federal prende veículo na BR-174 com barras de ouro. PMs da 14ª se compreendem quadrilha com drogas e dinheiro na Zona Leste de Manaus. E a Polícia Militar do Amazonas realiza solenidade de embarque da tropa que vai para a Missão Parintins 2026. Israel...
13: Equipe, bom dia! Muito bom dia a todos! Nesta segunda-feira, hoje 22 de junho, vamos trazer para você o resumo das principais ocorrências registradas no final de semana aqui na capital amazonense. Neste momento você acompanha imagens do porto da cidade de Manaus, temperatura agora na casa dos 26 graus, a probabilidade de chegarmos hoje a 32 graus de máxima e não há previsão de chuva, pelo menos o que informou a Climatempo, probabilidade zero de chuva nesta segunda-feira. Estamos inclusive acompanhando, equipe, aqui o embarque da tropa da Polícia Militar que vai com destino ao município de Parintins para o Festival Folclórico, segurança do festival naquela cidade. A equipe da Polícia Militar está aqui, mais de 500 homens embarcam hoje com destino ao município de Parintins. A equipe também da Boas Novas estará lá, cobrindo o impacto evangelístico que também estará lá. Vamos para as ocorrências agora, muitas ocorrências registradas. Vamos começar com a BR-174, policiais da Polícia Rodoviária Federal que apreenderam uma carga de drogas avaliada em mais de 174 milhões de reais, é isso mesmo. Uma carga avaliada nesse grande quantitativo, ouro estava escondido dentro de um veículo, fizeram abordagem, o proprietário ficou bastante nervoso. Após a revista minuciosa, os policiais lá da Polícia Rodoviária Federal encontraram o metal precioso que estava dentro deste veículo. material foi apreendido, o homem foi encaminhado para a delegacia para prestar os esclarecimentos, uma vez que com certeza não tinha aí, né, nenhum documento comprovando a origem legal do metal precioso que estava escondido dentro do carro dele, barras de ouro avaliadas em mais de 170 mil reais. O homem foi encaminhado para a delegacia. Outra ocorrência também, policiais da 14ª SICOM, essa foi na madrugada, a madrugada de hoje. Eles estavam em patrulhamento lá na zona leste da cidade, ali próximo do Terminal 6, quando se depararam com um veículo em altíssima velocidade. Populares, inclusive, informaram que ele quase atropela pessoas que estavam em parada de ônibus, momento em que a polícia foi em busca. Chegando lá, eles se depararam com uma quadrilha que estava realizando roubo, arrastão. Encontraram diversos aparelhos celulares, quantia em dinheiro, drogas, entre outros materiais ilícitos neste veículo. Todo o material foi apreendido, encaminhado, portanto, para a delegacia para os procedimentos cabíveis. Bom, equipe, nós continuamos acompanhando o embarque da tropa que vai para o município de Parintins, como nós falamos inicialmente. A partir de amanhã, faremos aqui a nossa participação direto do município de Parintins. Para o Rádio Notícias desta segunda-feira ensolarada, na capital amazonense, Israel Amorim.
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4: Agora são 7 horas e 47 minutos e o Amazonas empata com o Barra fora de casa pela Série C. Já o Nacional vence o Araguaiana e abre vantagem na Série D do Brasileiro. E o Manauara vence o Independência do Acre e abre boa vantagem por vaga na terceira fase. JC Arraes, bom dia!
14: Olá, bom dia! Bom dia, amigos do esporte! Barra e Amazonas empataram com o placar de 1-1 na noite deste domingo na Arena Barra, pela 11ª rodada da Série C do Campeonato Brasileiro. Os gols foram de bola parada. O placar foi aberto por Rodolfo da Onça Pintada em jogada de escanteio e o Pescador empatou no segundo tempo com Vavá após bola alçada em cobrança de falta. Com o resultado, o Barra chega ao sexto jogo seguido sem vitória na Série C e o Amazonas segue no G8. A Onça volta a campo só em 30 de junho, terça-feira, contra o Volta Redonda, no Raulino de Oliveira, com apito inicial às 8h30 da noite. O Nacional venceu o Araguaína por 1-0 neste domingo no estádio Mirandão, pelo primeiro jogo da segunda fase do Campeonato Brasileiro Série D. Eric Varão marcou o gol da equipe amazonense. O Araguaína perdeu Alan Calberg para a partida de volta, que foi expulso nos acréscimos da partida. O jogo de volta será no próximo domingo, às 5 da tarde, no estádio Carlos Amit, em Manaus. E na última do esporte, o Manauara está muito perto da classificação para as oitavas de final do Campeonato Brasileiro Série D. Neste domingo, a equipe amazonense venceu o Independência por 2-0 na Arena da Floresta, em Rio Branco, no Acre, no jogo de ida da segunda fase, e pode até perder por um gol de diferença na partida de volta, que estará classificado. Os gols do jogo foram marcados por Everson Bispo na primeira etapa e Falcão na etapa final. Os dois times voltam a se encontrar no próximo domingo, às 3h30 da tarde, no estádio Ismael Benigno, a Colina. Com o Giro Esportivo, JC Arraes para o Rádio Notícias.
3: Obrigado, JC. São 7 horas e 50 minutos. Tivemos um domingo faraônico na Copa do Mundo. Egito e Cabo Verde fazem história no Mundial. E Humberto Ferretti é que fala agora sobre os jogos de ontem e também de hoje pela competição mundial.
15: Eu sou Humberto Ferretti e esse é o podcast Na Bola. Depois de darem show na estreia, os dois finalistas da última Copa do Mundo voltam a campo hoje pela segunda rodada. 14h no horário de Brasília, a Argentina encara a Áustria. Caso marque um gol, Lionel Messi chegará a 17 em Copas do Mundo e vai se isolar como o maior artilheiro da história da competição. Porém, ele ainda corre o risco de ser ultrapassado pelo francês Mbappé, que entra em campo às 6 da noite contra o Iraque e tem 2 gols a menos que o argentino. França e Argentina podem garantir a vaga antecipada no mata-mata em caso de vitória. O outro jogo do dia será às 9h entre Noruega e Senegal. Ontem, Cabo Verde, do goleiro Vozinha, aprontou mais uma. Depois de segurar a Espanha na estreia, empatou por 2-2 com o Uruguai e se manteve na briga pela classificação. Já os espanhóis apagaram a impressão ruim do primeiro jogo, com uma goleada por 4-0 sobre a Arábia Saudita. A Bélgica tropeçou de novo e empatou por 0-0 com o Irã, que também está na briga por uma vaga na próxima fase. Enquanto o Egito fez 3-1 na Nova Zelândia.
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3: Mateus capítulo 28, versículo 20. 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

0: Lâmpada para os meus pés é a Tua palavra e luz para o meu caminho. Salmo 119, 105.
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13: O mundo diz, corra mais, poste mais, prove mais. Mas no fim do dia, nada disso preenche. Porque seguidores não curam ansiedade, status não traz paz. e a aparência não sustenta a alma. Jesus nunca te chamou para fingir. Ele te chamou para viver de verdade. Em João 8:32 está escrito: "E conhecereis a verdade, e a verdade vos libertará." Liberdade não é parecer livre, é finalmente encontrar a verdade. E a verdade tem nome: Jesus.

0: Muito bom dia, a paz do Senhor Jesus, está começando agora pela nossa Boas Novas de Comunicação aqui diretamente de Manaus, Amazonas, nessa segunda-feira, dia 22 de junho, programa ao vivo, programa Voz da Assembleia de Deus, a paz do Senhor para você que está ligado agora na Boas Novas 8.1 na NET, no canal 516 e também nas nossas redes sociais. É, Deus abençoe a sua vida, Deus abençoe a você que também está chegando aqui, ó, na nossa FM 107.9. Um grande abraço ao nosso pastor Jonatas Câmara, nosso apresentador oficial titular do programa Voz da Assembleia de Deus, que vai lá de segunda a sexta, de 8 às 10 da manhã, na rádio, na TV, nas redes sociais, tá bom? Deus abençoe a sua vida, um abraço ao pastor Tiago, pastora Simé, diretores da nossa Boas Novas, no Amazonas, vamos juntos para mais uma semana, a última semana aí já se findando do mês de junho, né? Hoje, segunda-feira, tá começando essa semana e desejamos desde já uma semana abençoada para você. Estamos aqui há 33 anos com essa missão maravilhosa de cooperar na divulgação da palavra de Deus através dos meios de comunicação social, alcançando os manauaras, os amazonenses, os brasileiros, povos de fala portuguesa e demais povos do mundo. Deus abençoe a sua vida, é a Boas Novas, transmitindo Jesus, transformando vidas. Pastor Ivo, 8 horas e 7 minutos, como é bom começar o dia, as primícias da semana, as primícias do dia, aqui dizendo bom dia, dizendo a paz do Senhor. Tudo bem, pastor Ivo?
1: Deixa eu ligar o microfone, pronto. Pai do Senhor Jesus Cristo, pastor Israel Carvalho, vai tudo bem sim, graças a Deus. Bom dia você, ouvinte, você telespectador da nossa Boas Novas. Bom dia, Jesus, bom dia a todos aqueles que realmente fazem parte desta grande família. Família que transmite Jesus, que transforma vidas, deste meio de comunicação tão especial há 33 anos. Existindo aqui na cidade de Manaus, indo para todo o imenso Brasil. E é claro, queremos convidar você para participar, interagir conosco através do WhatsApp 988532322. Vamos juntos, porque tem muita coisa maravilhosa para acontecer hoje. Tem música, tem meditação, tem informação, tem muita coisa mesmo. Agora, para você fazer parte desse momento, é só você deixar a sua mensagem aqui, faça com a irmã Terezinha, que já deixou o seu registro, a paz do Senhor. Ela fez um retrato aqui das imagens mencionadas aí há pouco no louvor. O irmão Antônio Almeida, a paz do Senhor, já estou ligado no Voz da Assembleia de Deus, desejando uma semana abençoada para todos. Então, com você, a oportunidade de interagir e dizer onde você está acompanhando este devocional, inclusive você do horário alternativo, pastor Israel.
0: É verdade, pastor Ivo, até porque o Voz da Assembleia de Deus, você pode nos acompanhar também, talvez você está... A gente diz bom dia, né, pastor Ivo, mas a gente pode dizer boa tarde, boa noite, pode estar sendo retransmitido no Brasil, mas é isso, tá bom? Então, onde quer que você esteja agora acompanhando o Voz da Assembleia de Deus, tá bom? Tem aí um dia abençoado. Você recebe aí, talvez você tá num leito de um hospital, você tá num hospital, você tá numa penitenciária, talvez você, a gente portaria, você tá num ônibus, tá no carro, tá no Uber. Por exemplo, nesse exato momento aqui, ó, são 8 horas e 10 minutos, quem sabe aí tá na região do Distrito Industrial, aqui em Manaus, você do interior do estado do Amazonas. Pois é, rapaz, viemos aí de um final de semana tão abençoado, cheio de atividades. Essa é a nossa Igreja Evangélica, a Assembleia de Deus no Amazonas. E a Boas Novas, e o tempo agora, é claro, o tempo é de anunciar Jesus para todas as pessoas, glória a Deus. Deus abençoe pastor Moisés, Deus abençoe o Lauro Neto, Deus abençoe Orivaldo, Deus abençoe a Kelly, o Jorge, a equipe Boas Novas, o Jessé, a irmã Creus, a irmã Antônia, o Igor, o Jones, o Samuel Lino, né? Toda a equipe Boas Novas que está desde cedo aí, em nome do pastor Tiago, já cuidando, preparando essa semana especial, abençoada. E nós estamos aqui, claro, e nós sempre agradecemos também a Deus pela vida de você que faz parte da família Boas Novas e você que está conosco aí no Voz da Assembleia de Deus, não é verdade? A nossa igreja, Assembleia de Deus, no Amazonas, aí, Adã, eu falei agora há pouco, é uma vermelhinha que está com mais de 4 mil templos em todo o estado e há sempre uma bem pertinho de você. Deus abençoe a nossa CEADAM, Convenção Estadual da Assembleia de Deus no Amazonas. É, rapaz, a nossa CEADAM que está aí cada dia nos 61 municípios aí se expandindo. Eita, rapaz, é festa. Deus abençoe os nossos pastores coordenadores na capital, no interior. Mas falando em interior, a gente quer louvar a Deus pela vida do pastor Antônio Alves, pastor Ivo. Rapaz, tá recuperado, tá zero. Maravilha. Bala. Teve alta aí do hospital. E com certeza foi fruto também de corrente de oração. E é festa. É muito bom, né, ver o pastor Antônio Alves aí. Verdade. Com saúde, né, pastor?
1: Pastor Antônio Alves, que sempre recebe a presidência da igreja.
0: É verdade.
1: A equipe Boas Novas com muita alegria no coração, aquele sorriso no rosto. Meu irmão, chega aí, tudo bem? Então é bom demais falar com o pastor Antônio Alves, pastor Alcimar, Naelson, grande amigo de longas datas, Anne. Ah, enfim, é uma família abençoada de pessoas que fazem a diferença. Ali em Manacapuru, Deus abençoe. Pastor Antônio Alves, ó, em breve estaremos aí para fazer parte daquele coquetel especial, é isso, pastor?
0: É, inclusive, ó, só fui falar nele, o pastor Giovanni, né, Azevedo, a paz do Senhor Jesus, Deus abençoe. Estamos ligados aqui no Voz da Assembleia de Deus em Manaus. Pastor Antônio Alves, um forte abraço. Rapaz, como é que pode, né? Aí. A gente falou de Manacapuru, aí o povo de Manacapuru, um abraço, pastor Giovanni, tá ligado aqui, mandando um abraço ao pastor Jonatas, um abraço ao irmão Antônio Almeida, com certeza já chegou aí no WhatsApp, tá chegando aqui no Facebook. Marci Cléo Buquerque, bom dia, paz do Senhor Jesus, uma semana abençoada para todos nós. Obrigado, minha irmã, Deus abençoe. Olha só, ele tá de férias, mas tá aqui conosco. É, olha aí, Orivaldo, né, o papai Matias, Miquel Matias, um abraço, Matias, você é muito querido, tá mandando um abraço para toda essa equipe de excelência.
1: Tá com saudade.
0: Tá com saudade. Rapaz, Orivaldo tá dando conta do recado, hein?
1: Isso mesmo, Orivaldo, Deus abençoe. Isso aí, continua aí firme, forte, mais conhecido carinhosamente como Valdo Júnior, é o nome dele.
0: Valdo Júnior, né? Veio lá de Beruri, importado de Beruri.
1: Exatamente.
0: Tô ligado, mas
1: olha,
0: é isso.
1: Olha a ficha técnica aí surgindo.
0: Puxa a ficha técnica do homem. Mas é isso, glória a Deus. E assim a gente vai começando o dia, agradecendo a Deus. Ó, falar interior também a Paulinha de Capiranga. Eita. Um abraço aí a toda a bancada do Voz da Assembleia de Deus. É isso aí, vai interagindo, vai dizendo aí teu interior, teu município, a tua cidade, teu bairro aqui da capital, a tua área, o nome do seu pastor. É, aproveita, aqui a tua voz é a voz da Assembleia de Deus. Chegamos também no oferecimento tudo especial, Pastor Ivo. Eu vou parar aqui para a gente bater um papo, porque, olha, são 115 anos de festa ali na Igreja Mãe em Belém do Pará. Pastor Samuel, pastora Rebeca estiveram nesse final de semana aí, rapaz. Uma festa linda em comemoração ao aniversário de mais um ano de fundação, desde que Daniel Berg, Gunnarving chegou ali. Olha só, o pastor Moisés e o pastor Leonardo estiveram ali representando a nossa igreja. Olha o pastor Felipe ali, ó. Eita, rapaz, ali é num lugar ali muito especial, histórico.
1: Nas Dorcas, né? De Belém do Pará,
0: é
1: né? Pastor Samuel ali conduzindo aquele momento onde eles revivem a chegada dos missionários. Sim. Daniel Berg e Gunnar Bingri em Belém do Pará.
0: Mas o pastor Felipe tá estiloso, né?
1: Exatamente.
0: Tá, caraca,
1: né?
0: Deixou crescer até
1: isso,
0: o...
1: Isso, tá parecendo aqueles atores americanos, aqueles não filmes é? De faroeste...
0: É isso mesmo, Deus abençoe pastor Felipe, Deus abençoe a pastora Luana, parabéns por tudo aí que está acontecendo na nossa Igreja Mãe em Belém do Pará. Mas, inclusive, pastor Ivo, nós, às vezes, o pastor Jonatas, o nosso pastor presidente, né, a gente, pelo qual a gente manda um abraço ao nosso pastorzão, ontem culto abençoado no Tempo Central, ali com a presença da Sociedade Bíblica, ele esteve na escola dominical, esteve visitando hospitais, 4 da manhã, tava mandando mensagem aqui, grupo, orando pelas nossas vidas. Esse é o nosso pastor Jonatas Câmara, então a gente sempre começa agradecendo, mas às vezes quando ele viaja, ele mesmo é o nosso correspondente, né? Ele sorri quando a gente diz isso. Nosso correspondente esteve em Brasília, e o nosso correspondente desse final de semana foi o pastor Moisés, rapaz. Ele gravou, o pastor Moisés Melo, ele gravou ali um vídeo especial, porque ele participou dessa festa ali na cidade de Belém do Pará com o pastor Samuel. Deus abençoe a nossa ceia. Isso tudo é para falar da nossa CADB, da nossa convenção da Assembleia de Deus no Brasil. Mas vamos assistir aí o pastor Moisés aí mostrando pra gente um pouco desse momento tão histórico, tão especial que aconteceu em Belém do Pará agora na tela do Voz.
2: Uma homenagem, memorial da chegada dos pioneiros Daniel Berg e Gunnar Wingren. Aqui nasceu a Assembleia de Deus, é a placa complementar. Nesse lugar chegaram em 19 de junho de 1910, Daniel Berg e Gunnar Wingren, pioneiros da Assembleia de Deus. A partir de sua missão em Belém do Pará, iniciou-se um movimento de fé que se expandiu por todo o território nacional, tornando-se parte da história de fé religiosa do Brasil e do mundo. Este memorial é uma contribuição a história social e cultural do Estado do Pará e da nação brasileira. Sua criação é fruto da decisão e empenho também do ex-governador Helder Barbalho, na época governador do Estado do Pará. Essa homenagem é assinada pelo artista Mário Pitangui e nós que aqui estamos todos vamos dar um grito de glória a Deus! E outro de aleluia! E vamos aplaudir nesse instante. E vamos nessa hora, por favor, Barato Navim, grava um pouco aí, deixa a gente ver aí a sua representação. E o Daniel Berg também. Em seguida, Sua Excelência Governadora do Estado vai nos dar graça da sua voz, que está sendo muito demandada. Vamos lá. Um, dois, três!

0: Maravilha, Deus multiplicou o seu rebanho. É isso, Deus abençoe os nossos irmãos em Belém do Pará, 115 anos da Igreja Mãe em Belém do Pará, aqui no Amazonas, 108 anos, é tempo de anunciar Jesus a todas as pessoas. Queremos mandar inclusive um abraço ao governador do Amazonas, Roberto Cidade, ao prefeito de Manaus, Renato Júnior, aos nossos missionários Luiz Bitoso, Roberto Sabino e o Francinei Santos, nossos missionários parlamentares, assim como o deputado federal Silas Câmara e o deputado estadual Comandante Dan. Em se falando dos nossos missionários parlamentares, deputado Silas, tem aí um devocional especial para todos nós nesta manhã. Fica ligado no Voz da Assembleia de Deus, pois quem está na Boas Novas está na bênção. Confira aí.
1: Lendo a Bíblia Sagrada aqui, como sempre, logo pela manhã, é sempre muito importante, né? E destaquei aqui um versículo em Lamentações da Bíblia Sagrada, que diz o seguinte: as misericórdias do Senhor são a causa de não sermos consumidos. Renova-se cada manhã. Todo dia, pessoal, Deus te dá um novo recomeço, uma nova oportunidade de você poder acreditar que as coisas vão dar certo. Eu quero desejar a você um dia abençoado por Deus, com saúde, com paz, com provisão do céu, e que você possa chegar ao final desse dia festejando um dia vitorioso. Fica com Deus!
2: Que palavra abençoada nessa manhã, tão especial para cada um de nós. 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
3: É, Pastor Moisés, deixa eu perguntar uma coisa aqui.

0: de vocês. Rapaz,
1: diga, meu amigo.
0: O programa sexta-feira foi top. Eu vi aí.
1: Foi.
0: Na direita, na esquerda aí. Pareceu o Rafinha e o Vini Júnior aqui, né? O que que acontece? É, vocês acertaram o placar do jogo do Brasil e Haiti?
1: Pastor Joel, eu até tentei, né? Foi. Mas não deu certo, não.
0: Deu certo, não. Deu certo, e o Pastor Ivo?
2: Não, de palpite eu nunca fui bom.
0: Foi, né?
1: Nunca. E o senhor?
0: Eu acertei.
1: Rapaz, sério?
0: Acertei e foi bom.
1: E foi bom?
0: Deu bom.
1: Deu bom por quê?
0: Porque foi 3-0.
1: Porque o coração ficou cheio, né?
0: Não, é porque geralmente a família, né? Faz aquelas situações assim. E aí, vai ser quanto? Vai ser quanto?
1: Tá. Né? Então houve aquele momento especial com a família ali.
0: E aí eu fui que acertei o placar. Então tá tudo certo.
1: E deu bom duas vezes.
0: Deu bom duas vezes. Mas okay, é então. Isso. Aí quarta-feira tem de novo. E aí vamos ver, né? Como é que vai ser.
2: Exatamente.
0: Aí a gente vem naquele estilo aí.
1: Vem no estilo?
0: No estilo.
1: Porque foi muito animado. Animado, né? A gente agradece todo mundo que esteve com a gente, Pastor Joel. Eu sei que o senhor teve uma agenda, correria e tudo mais, e ficou mais. O senhor fez falta aqui.
0: Amém. Gostei daquele vídeo que vocês me enviaram no final. É aquilo mesmo.
1: É aquilo mesmo. O senhor, então, nessa quarta vai dar tudo certo.
0: Vai dar tudo certo. Então, estaremos tá juntos, okay. Se Deus quiser.
1: Se Deus quiser.
0: Um abraço à irmã Maria Isabel. Ela diz: glória a Deus. O Cristiano Freitas, a paz do Senhor. Pastor Ivo, manda um abraço aí pra Aninha, principalmente a esposa Antônia Freitas de Manaus, Amazonas, Brasil. Um abraço, querido. É, o Van Kerdan Ribeiro, glória a Deus. É. Tá mandando um abraço também pro Pastor Ivo, ligado no programa.
2: É o Pastor Van Kerdan, é isso?
0: É.
2: Eu conheço, homem de Deus.
0: É, glória a Deus. Tá aqui ligado no Voz da Assembleia de Deus, mandando um abraço pra você. E, inclusive, daqui a pouco, o Pastor Renato Santos aí, a equipe do Pastor do Impacto Evangelístico, que vai estar em Parintins, rapaz. Tá chegando a festa do Cordeiro, vai ser lá em Parintins, ali na região do Bumbódromo, ali naquele. É, rapaz, o povo Assembleia. Aí já há muitos anos aí fazendo a diferença e ganhando almas para Jesus. Então daqui a pouco o Pastor Renato vem falar um pouco para nós sobre isso, tá bom? Mas, claro, começando o dia, depois de ver esse devocional, depois de ver o que tá acontecendo aí na nossa igreja, vamos já chamar um vídeo especial, porque a palavra de Deus nos recomenda fazer isso. E a nossa igreja é uma igreja em missões, é uma igreja que tem missões transculturais, inclusive terceiro domingo de cada mês, as nossas igrejas, nossos templos, tanto na capital quanto no interior, realizam o culto de missões. Nós estamos com mais de 39 países onde a Igreja Assembleia de Deus envia missionários. Vamos já chamar um vídeo especial do que acontece, do trabalho que está sendo realizado lá na Suíça. É isso aí. Só para você ter ideia, ali em Moçambique, na África, são mais de 400 templos da Assembleia de Deus no Amazonas. É isso mesmo. Então, a você que faz parte da família aqui do Amazonas, com mais de 350 mil membros, então existe a missão interiorana, a missão transcultural, a missão de educação, a missão parlamentar, existe a missão com células, a missão com jovens, com homens, com mulheres, com crianças, é isso aí, é que igreja maravilhosa, glória a Deus, a paz do Senhor. O Renê Rodrigues está dizendo aqui, ó, tô acompanhando o Voz da Assembleia de Deus nessa manhã, aos nossos pastores Francisco e Vaneide Mendonça, pronto, olha só, um abraço, saudação, meu irmão Cezion e Alice, Deus abençoe, pastor Zaqueu Souza, um abraço, querida irmã, Deus abençoe a sua vida, um abraço Itacoatiara, olha, Itacoatiara participando, Manacapuru participando, Capiranga participando, é isso aí, os irmãos do interior chegaram aí também nessa segunda-feira, 8 horas e 26 minutos, edição da manhã do Voz da Assembleia de Deus, nessa segunda eu falei das nossas missões, Pastor Ivo, justamente porque isso é uma ordenança de Jesus, e ele deixou esse texto maravilhoso, que todas as manhãs, nosso pastor presidente, pastor Jonatas Câmara também faz questão de lembrar, porque já tá no coração, tá na mente, mas você que tá ligado na rádio agora, com certeza será tocado, porque são palavras de Jesus, e ele disse:
2: ide por todo mundo, pregai o evangelho a toda criatura. Quem crê e for batizado será salvo, mas quem não crê será condenado. E esses sinais seguirão aos que crerem em meu nome: expulsarão demônios, falarão novas línguas, pegarão nas serpentes, e se beberem alguma coisa mortífera, não lhes fará dano algum. E imporão as mãos sobre os enfermos e os curarão. Ora, o Senhor, depois de lhes ter falado, foi recebido no céu e assentou-se à direita de Deus, e eles, tendo partido, pregaram por todas as partes, cooperando com eles o Senhor e confirmando a palavra com os sinais que se seguiram.

Muito bem, é isso mesmo. Já vai preparando aí o vídeo da nossa missão na Suíça. Deixa eu mandar um abraço aqui à irmã Maria de Fátima. Um excelente dia na doce paz do Senhor Jesus, amados pastores. Nosso Deus é grande. Deus continue abençoando a vocês aí que estão a serviço do reino. Amém, minha irmã. Deus abençoe a senhora também. Deus abençoe a você ouvinte, a você telespectador. Mas bora conhecer um pouco desse trabalho missionário. Você que esteve ontem num templo da Iadã, você com certeza esteve acompanhando. Mas se você não esteve por algum motivo, pois é, você, claro, boas novas mostra para você, até porque terceira, segunda-feira do mês de junho, nós estamos aqui para mostrar um pouco, também para comentar o que aconteceu nos finais de semana. É assim hoje, com certeza, no programa Viver e Comunhão, à tarde, aí, 13 horas na Rádio Boas Novas, Pastor Moisés. Mas nós vamos mostrar agora esse vídeo maravilhoso que chegou preparado aí na nossa Vimadã, Visão Missionária, da Assembleia de Deus no Amazonas. Um abraço, pastor Aldenor, e toda essa equipe maravilhosa. Assista esse vídeo que veio lá da Suíça. Um abraço, pastora. Paz do Senhor.

0: queridos, boa tarde, a paz do Senhor, bom dia. Aqui é a pastora Jaqueline, aqui da Suíça, Genebra, juntamente com meu esposo José. Nós estamos aqui há 14 anos fazendo a obra do Senhor, cuidando da igreja. Quero dizer para os irmãos que a igreja está bem, nós estamos sim, temos luta, temos batalha, mas nós temos tido muitas vitórias. Hoje nós estamos aqui realizando um casamento, celebrando, né, o casamento da nossa querida irmã Cláudia com um suíço. O nome dele é Daniele. E nós estamos muito, muito felizes de poder participar desse momento dos nossos irmãos. Também quero agradecer o nosso pastor Jonathan Câmara, assim também a nossa pastora Ana Lúcia, nosso pastor, diretor de missões, pastor Aldenor do Vale. Um abraço, meu querido pastor, meu amigo, né? Nós somos amigos, porque sempre o pastor está orando, nos dando maior atenção. Muito obrigado por essa oração, por esta obra, pela igreja aqui, local. Que vocês possam estar intercedendo. Nós precisamos muito das orações intercessoras. Muito obrigada, que Deus abençoe.
1: A Bíblia está escrito índio, mas a tradução indo é andando. Aonde nós fomos, aonde nós estivermos, nós vamos fazendo discípulos. Amém? E eu tenho uma alegria muito grande hoje, né, juntamente com o pastor Isaac, porque o que é ligado no céu não é ligado na terra. O que é ligado na terra é ligado no céu. O pastor Isaac atualmente esteve no Brasil, esteve lá com nossos pastores. E hoje nós queremos entregar para o pastor Adriano, não é, pastor Isaac, a sua credencial, o pastor autorizado pela convenção Manaus Amazonas Brasil.
2: Bom dia a todos, na paz do Senhor, eu sou a Beta Karina, meu filho também já é russo. Eu me trouxe ici dans l'église de Pâques, na Jacqueline, na Assembleia de Deus. Eu me sens très bien ici, je suis plein de Saint-Esprit. Que Deus vous bénisse, vous tous, à l'église de Manaus.
0: Amém. É a Catarina, nossa irmã Cristo, e ela está conosco, ela está saudando a igreja em Manaus, falou que está muito feliz, plena do Santo Espírito, e ela vos abençoa, em nome de Jesus. Amém.

0: Aleluia.
1: Amém, Jesus. Você é maravilhoso.
0: Como o Senhor é lindo. Quero que você fique de pé agora. Que você imagine você seguindo Jesus. Você andando com Ele do seu lado.

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1: Volta com o programa Voz da Assembleia de Deus dessa manhã, 8 horas e 41 minutos. Olha só, depois do que a gente assistiu aí, do que a gente viu, a pastora Cecília do Vale, ela mandou aqui, ela que é esposa do pastor Aldenor do Vale, ela disse: Deus abençoe a pastora Jaqueline, seu esposo, toda a igreja na Suíça. É, rapaz, Deus abençoe a pastora Jaqueline também, a pastora Renê Rodrigues está mandando um abraço também, linda obra do Senhor Jesus Cristo. Robert C, glória a Deus. É, esse é o trabalho missionário da nossa igreja, isso mesmo. E você tá vendo aí essa chamada especial, que o mês de julho tá chegando, e tá chegando aí congresso de homens, congresso de mulheres, congresso de jovens, e a Escola Bíblica de Obreiros também aí. Então, você líder, você já reserva essa data. A gente vai acampar, né, no mês de julho, mês de férias. Aproveita, vem pro Canaã, porque todos os finais de semana nós estaremos aqui. Pastora Leninha tá passando por aqui, tá dizendo: a paz do Senhor, queridos pastores. Olha só, minha amiga Tiane, ela tá ligada aqui no Voz da Assembleia de Deus. Hoje é dia do seu aniversário. Manda um abraço pra mim. Um abraço, querida. Deus abençoe. Feliz aniversário. Que Deus lhe abençoe, viu? Dia especial pra todos nós. Mas olha só, falando em dia especial pra todos nós, nós estamos aqui nos estúdios hoje, já trazendo aqui uma pessoa muito querida, muito especial. Ele que já está nos preparativos aí, juntamente com uma equipe. Não é uma equipe, é a equipe. Porque é uma equipe aí de centenas. Eles são com multidão, rapaz. Pensa o quê? Pastor Renato Santos, é a nossa igreja, a gente tá falando de missões, pastor Renato. E aí o senhor aparece aqui com essa camisa bonita aí, evangelizador. A gente acabou de dizer aqui de o que Jesus falou, e por todo mundo pregar o evangelho a toda criatura. A gente foi pra Suíça e agora a gente vai lá pra Paris. Isso, Paris Tins, a paz do Senhor, pastor Renato.
2: Paz do Senhor, pastor Israel, pastor Ivo, meu amigo, pastor Moisés Nascimento, né? Meu grande discípulo, meu amigão, pastor Moisés, há muitos anos eu conheço ele, mas não é que eu sou muito velho, não, é que acho que quando eu conheci ele, ele era bem novinho. Agora
3: não, não era questão de pequeno, né?
2: Não, não, era novo. Eu não quis falar no pequeno, porque eu sabia que tu ia falar isso. Mas, paz do Senhor a todos que nos ouvem através da rádio, paz do Senhor a todos que nos assistem através da TV Boas Novas. Nós nos sentimos muito felizes vendo, pastor Israel, essa reportagem, essa matéria ali da Suíça, né? Me lembrei um pouco, né? E o pastor Israel, o pastor Moisés estava falando aqui sobre a viagem de Parintins. É um grande desafio, e nós estamos em Parintins há 16 anos, 16º ano, nós estaremos indo quarta-feira, se assim Deus permitir, em direção a Parintins, em torno de 300 evangelizadores que estarão ali em Parintins juntamente conosco.
1: 300 evangelizadores confirmados vão sair quarta-feira, aquele barco vai comportar tudo isso, pastor Renato?
2: Com certeza, o barco é um Fênix 2, é um ferry boat, cabe em torno de 450 pessoas, né? E a gente vai levar em torno de 10 carros, né? Uma média de 10 motos também, um ônibus que a gente aluga sempre lá também, então vai uma estrutura muito grande, né? E nós só temos que louvar a Deus pela vida do nosso pastor presidente, pastor Jonatas Câmara, juntamente com a pastora Ana Lúcia, que sempre tem apoiado o Impacto Evangelista. Não tem sido diferente, e é Boas Novas nesses 15º ano, que a gente já foi esse, que vai ser o 16º, nunca ficou de fora, pastor Israel. Sempre vai uma equipe muito grande. Enquanto as outras emissoras transmitem, né, o que acontece durante o festival, a Boas Novas transmite o que Jesus faz durante o festival de Parintins.
1: Amém, glória a Deus. E o pastor Ivo estava aqui já cochichando no ouvido, pastor Renato, dizendo que o pastor Renato já deu ok aí, que esse ano também vai ter equipe da Boas Novas aí já para registrar tudo isso, né, pastor Ivo?
4: Vai sim, pastor Israel, pastor Moisés, pastor Renato, nosso diretor-geral, a nossa diretora, pastor Tiago, pastora Simeia, a Câmara já direcionaram, orientaram as equipes, vão estar lá cobrindo, fazendo aquele momento especial, registrando, eternizando, né, o evangelismo nesta festa popular, mas que Deus está presente ali naquele lugar. Isso mesmo, muitas pessoas, são inúmeros, se formos colocar esse tempo todo que o pastor Renato mencionou aqui, a quantidade de vidas que voltaram para Jesus, que se reconciliaram, que aceitaram a Jesus, de fato, daria um livro, né? E já tem como fazer um livro. O pastor Renato sabe muito bem, é muito tempo, a Boas Novas sempre acompanha, porque é missão. E a Boas Novas é missão de comunicação e registra com muito afinco, pastor Israel, esses períodos, esses momentos. Não é só em Manaus, não é só em Parintins, é em todas as festas populares. Sim. Em que tiver espaço, o impacto evangelístico vai lá impactando vidas com a palavra de Deus. Eita,
1: o interessante, né, pastor Ivo, é que hoje está virando um programa de missões aqui.
2: Exato.
1: Não é verdade? E que coisa, coisa maravilhosa.
4: Não foi nada programado.
1: Nada programado. Começamos a segunda-feira aqui, ó, e tal, e indo, o pessoal aí falando de Copa do Mundo, e a gente falando de evangelismo, e a gente falando de almas. Pastor Ivo dizendo que talvez daria para montar já uma congregação, quem sabe uma área. Eu acho que dá para montar uma coordenação aí de núcleo.
2: De
1: pessoas que aceitaram Jesus nesse período. Mas, pastor Renato, fala pra gente um pouco, porque o pessoal, esses 300 evangelizadores estão indo, mas não estão indo de qualquer jeito, não. As lamparinas dele estão cheias, na verdade, porque existe todo um preparo. Fala um pouco como é que é feito isso, essas reuniões.
2: Certo, pastor Israel. Nós começamos, né, praticamente, depois que terminou o impacto evangelístico aqui no Carnaval, nós já começamos o trabalho, né, de preparação para estarmos em Parintins. Nós já fizemos 3 reuniões, né? E estamos fazendo, fizemos sábado agora que passou, dia 20, a nossa grande vigília, e nós estamos em jejum e oração 30 dias, que vai terminar exatamente dia 24, no dia da viagem. Nós vamos estar encerrando a nossa preparação de vigília, de oração e jejum em prol do impacto evangelístico. Então, existe toda uma preparação. E dentro do barco, pastor Israel, a gente faz, né, um treinamento, né? Dentro do barco, a gente faz um treinamento, né? Aproveita a viagem para a gente fazer um treinamento. E ano passado, esse ano, nós também, né, estamos levando, né, juntamente com o, já a gente leva, né, o pessoal da Boas Novas, juntamente também os, vamos dizer assim, a banda do impacto, né, para ir cantando e adorando a Deus. Eu já convidei o Moisés várias vezes, né? Quem sabe um dia, né? Um dia o Moisés não vai com a gente, né?
1: Mas, pastor Renato, deixa eu entrar aqui nessa defesa um pouquinho do meu amigo pastor Moisés, que eu também conheço desde novo, né?
2: Desde pequeno, não.
1: E ele também. E aí o que acontece? Imagina o pastor Moisés num barco. Quanto tempo de viagem aí? 24 horas. São 24 horas o pastor Moisés cantando, louvando ali.
2: Isso.
1: E o que que acontece? Ele não vai conseguir dormir, descansar, ainda vai voltar rouco e não vai poder fazer o programa, não vai estar no Viver em Comunhão, não vai estar no Voz da Assembleia de Deus, não vai estar no Ministério Boas Novas.
2: Eita.
1: Então, assim, tá entendendo? Então é só um cuidado com o nosso...
2: Cuidado com ele, né?
1: O homem é a voz, mas seria o gogó de ouro.
5: Seria um prazer a gente estar ali com vocês. A gente sabe que é um desafio, pastor Renato.
2: Verdade.
5: Como você está falando, né? Eu achei interessante quando o pastor Renato falou da questão desse treinamento, né, que vai acontecendo aí, e os irmãos vão relembrando, né, porque esse treinamento tem muitos dos irmãos que já foram, né, para esse momento. Então é uma reciclagem total.
2: Verdade, Moisés. E também junto com isso, pastor Israel, pastor Ivo e pastor Moisés, esse ano, né, nós estamos levando um cantor. O cantor Theo Brasil, ele está vindo do Rio de Janeiro, está chegando quarta-feira, né? E ele vai estar conosco, ele vai acompanhar na viagem, ele vai estar indo na viagem, cantando, ministrando. E ano passado, Deus assim, usou muito ele, né? Através de cura. Enquanto ele cantava, Jesus curou pessoas de nódulo, né? Por pessoas que também não enxergavam. Então foi assim maravilhoso. Foi tão bom que a gente está trazendo ele de volta para
1: ir
2: com a gente.
1: Ele vai junto com os evangelizadores.
2: Isso,
1: também?
2: Vai junto conosco, vai dentro do barco.
1: No barco.
2: No barco, cantando, adorando. Né? E quando chegar lá, ele vai participar da nossa vigília, que a gente tem a vigília também. Nós vamos estar fazendo a vigília e ele vai estar participando de 2 cultos, né? Que a gente faz 2 cruzadas na sexta e no sábado, 2 cruzadas evangelísticas. A gente leva palco, som iluminação daqui de Manaus e para a gente fazer esse trabalho da cruzada evangelística. E dentro da cruzada evangelística, nós distribuímos em cada cruzada 100 cesta básica. A gente faz o sorteio para dar para aquelas pessoas carentes ali em Parintins.
1: Rapaz, essa igreja, o nosso pastor João, como ele fala, rapaz, né? E sem contar, né, pastor Renato, que a gente está falando de missão e vai ter também a missão de cidadania com amor e fé.
2: Exatamente.
1: Que vai acontecer, inclusive vai ter lá o comandante Dan, está levando aí também uma equipe aqui de Manaus que vai participar lá daquela ação maravilhosa de esporte, de cidadania. Fala um pouco também para a gente, porque é sábado esse grande evento lá também, né?
2: Isso mesmo, vai começar pela manhã, né, com a corrida, né, corrida pela paz, tá bom? E de manhã nós vamos ter a nossa ação social, vai ser numa congregação nossa ali de Parintins, e à tarde vai ser no Campo São Paulo. Nessas ações sociais, né, nós vamos ter médico como clínico geral, fisioterapeuta, nós vamos ter também enfermeira, e sem falar naquela, já que é o costume do impacto, né, que a gente vai estar com corte de cabelo, pedicure, manicure, limpeza de pele também. Então nós vamos estar ali também advogado que vai estar atendendo aquelas pessoas carentes ali. Então vai ser várias pessoas que vão estar junto conosco no Impacto Evangelista fazendo essa ação.
1: Pronto, então quem se inscreveu, ainda dá tempo, pastor?
2: Dá tempo, dá, né? Tempo? O barco cabe 450 pessoas, a gente tem em torno de 300 pessoas.
1: Então quem está ouvindo, quem está assistindo agora, pode entrar em contato por onde, pastor Renato?
2: O telefone é o 94007528, eu vou falar 3 vezes que eu aprendi com o Alex. Ele disse, né? Quando a gente fala 3 vezes, a pessoa decora. É 94007528, a segunda e a terceira, para você não esquecer, 94007528. Você liga e pede, pega todas as informações que nós vamos passar. E eu quero dizer, se você for, você nunca vai deixar. Tipo Jaraqui, quem come Jaraqui não sai mais daqui do Amazonas.
1: Pronto, é isso aí, pastor Renato. E o senhor que está no clima aqui, do clima assembleiano aí, pastor Ivo? Vamos ver se o pastor Renato conhece aí esses louvores maravilhosos, que com certeza isso aí vai ser tocado também no barco ali, no caminho de Parintins ali, junto com os evangelizadores. Aperta o play, sobe o som, você que tá na FM 107.9, louva a Deus.
4: Vamos lá, segura.

0: Glória a Deus! É, rapaz, a presença de Deus é real. Glória. Nós estamos aqui felizes, começando essa segunda-feira, essa semana maravilhosa. Então, onde quer que você esteja, sinta essa alegria do Senhor na sua vida. Talvez você acordou desanimado, acordou preocupado, acordou angustiado, acordou aí sozinho, se sentindo só. Pois é. Sinta a paz de Deus agora e a alegria, porque a alegria do Senhor é a nossa força. Recebe a força que vem do alto agora para você começar essa semana oxigenado, cheio da presença de Deus aí, e com certeza ter a melhor semana da sua vida. Você crê? Se você crê, você, onde quer que você esteja, você diz assim: ó, vitória é minha em nome de Jesus. Aí, se você estiver do lado de alguém, talvez você está dirigindo o carro, você é motorista, você é, não sei, está acompanhando alguém nesse momento aí, você olha para essa pessoa e diz: a vitória é sua. Amém. A vitória é sua, em nome de Jesus. Amém. Glória a Deus. E a gente vai dar uma espalmada agora, pronto. Isso. Glória a Deus, para comemorar essa vitória, em nome de Jesus. Pastor Ayton tá passando por aqui. Preparei Pastor Renato para fazer essa oração ensinada pelo nosso Senhor e Salvador Jesus Cristo, que está em Mateus capítulo 6, dos versos 9 a 14, e para deixar a sua última mensagem também especial aí, de convite para todos os evangelizadores, aqueles que ainda possam e desejam participar nessa manhã. A paz do Senhor Jesus a toda bancada, na escuta do melhor programa das manhãs aqui de Manaus, área 122, na Iadã, bairro Glória. Deus abençoe sempre. Esse aqui é corredor, é gente boa, rapaz. É, ontem tava sábado na corrida da caixa, Deus abençoe. Mas aí, Pastor Renato, é com o senhor. Faça essa oração especial e deixe essa palavra para nós.
1: Isso mesmo, né? Vamos orar. E quero mandar um abraço a todos os evangelizadores. Não se esqueça, dia 24, o barco vai estar à disposição ali em frente da Feira da Banana, a partir das 14 horas. E você que quiser ainda fazer parte desse grande exército, nos procure, tá bom? O telefone a gente falou ali. E vamos estarmos juntos pelo 16º ano a Parintins. Quero mandar um abraço todo especial a todos os irmãos de Parintins, ao pastor Glaucio Douglas também, que estará ali com a gente. E muito obrigado. E lembrando, né, dos nossos amigos parlamentares. Deus abençoe todos eles. E diz a Bíblia o seguinte, Mateus capítulo 9, verso 14, de 9 a 14. Ore com a gente, com certeza Deus te abençoará poderosamente. Portanto, vós orareis assim: Pai nosso que estás no céu, santificado seja o teu nome. Venha a nós o teu reino. Seja feita a tua vontade, assim na terra como no céu. O pão nosso de cada dia dai-nos hoje e perdoa-nos as nossas dívidas, assim como nós perdoamos aos nossos devedores. E não nos deixe cair em tentação, mas livrai-me do mal, porque teu é o reino, o poder e a glória para sempre. Amém, como diz o pastor Jonatas. E acabou. Que Deus te abençoe.
0: Amém, pastor Renato. Deus abençoe também a sua vida. Aí, ótima viagem. Qualquer coisa daqui para lá, quem sabe. O senhor com certeza vai fazer parte ainda. Vai divulgar aí nos programas da Boas Novas. Aqui o senhor está sempre em casa, né?
1: Obrigado. Deus abençoe.
0: Um abraço. 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
2: Maravilha, quem deixa um registro também especial é Osvaldo, da área 315, manda um abraço ao coordenador pastor Anderson Barreto. Obrigado, Osvaldo. Deixa eu ver aqui mais uma participação. Bom dia, a paz do senhor. Rony Nascimento e Dina Oliveira, área 221, pastor Renato Santos. Manda um abraço, indo para Parintins do Impacto Evangelístico, fazendo a toda parte de sonorização e louvor. Amém, Rony. Deus abençoe. Deixando aqui, não poderia faltar esse participante, ele que é da área 344, Lembra alguma coisa?
0: Sim, é o pastor Edson, pastor Cat, né?
2: Exatamente, exatamente, pastor Elson e a pastora Cat, né? Área 344, e ela diz assim, ó, aniversário de 22 anos da congregação Monte Moriá, da área 344, amém, dia 27 e 28 agora desse mês, vai ser maravilhoso, e queremos oferecer a todos vocês, ouvintes, telespectadores, o loteamento Cidade Universitária. 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
3: Muito bem, saímos agora. 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
0: É, pastor Moisés, pastor Ivo, quem está esperando por toda a presidência, a comitiva, pastor Jonatas, pastor Moisés, pastor Elionai, é justamente o pastor Alcimar do Vale, o pastor Francisco Marques, porque nessa segunda-feira começa este. Passou na Zona Oeste, passou na Zona Leste e agora chegou na Zona Norte. É a presidência da igreja aí prestando contas, estando mais perto aí o Núcleo 23, Núcleo 27, aí toda a liderança estarão reunidos hoje, é ali na Área 50, no Templo Central, ali no Pastor Alcimar, tá bom? Pastor Jonatas, Pastor Moisés, Pastor Leonardo, convida e convoca juntamente com o Pastor Paulo Castro, nosso supervisor da Zona Norte, e aí terça-feira também, Pastor Núcleo, Núcleo 22 e Núcleo 25, Pastor Paulo Viriato, Pastor Onésimo, Pastor Vitor São Paulo, Núcleo 21, Pastor Reinaldo Rebouças, Núcleo 29. É, rapaz, nessa terça-feira. Então, essa semana aí, atenção, Zona Norte de Manaus, a presidência da igreja chegando. E aí, na quinta-feira, Núcleo 17, Pastor Paulo Castro, Núcleo 24, Pastor Azeia Alves e Núcleo 18, Pastor Adailton Carneiro. É, rapaz, essa série de reuniões. E na sexta-feira, aí nós teremos lá na Zona Leste. Então, durante esses dias, a gente vai estar comentando um pouquinho também. Pastor Anderson Barreto, Pastor Carlos Jair, aí na sexta-feira vão estar recebendo e aí vai chegar na Zona Sul, é, na segunda-feira, e a gente vai falar um pouco mais, tá bom? 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
2: Maravilha! O pastor Luciano, ele deixa aqui um aviso, né? Que a Assembleia de Deus na comunidade do Janauari, estará comemorando 53 anos, isso mesmo, a nossa Iadan lá no Janauari, comunidade do Janauari, pastor Luciano, inclusive manda um grande abraço ao pastor Moisés e todos obrigado. Os que estão participando do Voz da Assembleia de Deus.
3: Muito obrigado, Deus abençoe.
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3: Muito bem, pastor Ivo. 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
0: Muito bem, pastor Moisés, pastor Ivo, olha só, eu tô precisando tomar uma água, muito bom essa dica aí da nossa magistral, tô precisando. Também? Tá, então, tomem aí a água de vocês, que eu vou tomar a minha, porque... Mira. Eu tenho certeza que a Kelly também vai trazer um cafezinho aí, quem sabe, aí para nós. E a gente vai para um breve intervalo e a gente volta já já com muito mais. Não sai daí, porque nós temos aqui algumas matérias, informações. Esse é o Voz da Assembleia de Deus nessa manhã especial. E a gente vai cantar agora, vai entrar com um clima de louvor. Você que está na Rádio Boas Novas, pois é, aumenta o som, porque é um novo dia para você ter essa semana aí abençoadíssima. Até porque quem está na Boas Novas,
3: tá na bênção.
0: Sobe o som.
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0: O mundo diz: corra mais, poste mais, prove mais. Mas no fim do dia, nada disso preenche. Porque seguidores não curam ansiedade, status não traz paz e aparência não sustenta a alma. Jesus nunca te chamou para fingir, ele te chamou para viver de verdade. Em João 8:32 está escrito: e conhecereis a verdade, e a verdade vos libertará. Liberdade não é parecer livre, é finalmente encontrar a verdade. E a verdade tem nome: Jesus.
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3: Lâmpada para os meus pés é a tua palavra e luz para o meu caminho. Salmo 119, 105.

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0: Com o programa Voz da Assembleia de Deus, 9 horas e 30 minutos em Manaus, nessa segunda-feira, dia 22 de junho. Você acompanhou um pouco aí algumas imagens aí do que foi a missão com casais, um jantar especial com os casais ali do Templo Central da IEADã, glória a Deus. Momento muito especial aí, onde aqui no auditório Ana Lúcia Câmara, da nossa Faculdade Boas Novas, recebeu aí dezenas de casais, tiveram uma noite maravilhosa, um jantar romântico aí, que coisa bonita. Ver os pastores aí, liderado aí pelo nosso pastor Jonatas e pastora Ana Lúcia, e ali também na pessoa do pastor Walter, pastora Edicilene. Deus abençoe a missão com casais. E aí você que deseja conhecer um pouco mais da nossa igreja IEADã, todos os dias tem programação. Por exemplo, hoje você pensa assim, não, segunda-feira, hoje você é o nosso convidado, o nosso pastor Jonatas Câmara estará num momento, além de estar na Zona Norte lá com o pastor Alcimar e com o pastor Marques, ele vai estar aí depois, a partir das 22 horas, no momento de oração, de intercessão, é o mosaico de oração, quarto de guerra, é um momento ali cerca de uma hora, onde pastores, irmãos, estão ali contando testemunho, falando de bênção, pedindo oração. Então você é nosso convidado. Desejo participar, como é que eu faço? Manda uma mensagem, manda um WhatsApp aí pro seu pastor, pro seu líder, e com certeza você terá um momento ali muito especial hoje, a partir das 22 horas. Mas daqui a pouco a Bia vai falar um pouco sobre toda essa nossa agenda da semana, e também no programa Viver em Comunhão, pastor Moisés, a partir das 13 horas na Rádio Boas Novas, fala um pouco mais sobre isso. Mas eu vou falar, nós estamos falando muito das missões, né, na nossa igreja. 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Olha só, tem cursos de administração, ciências contábeis, ciência da religião, ciências teológicas, direito. 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Jornalismo, pedagogia, psicologia, pós-graduação, MBA e até doutorado. Como é que eu faço para fazer o vestibular agendado? É simples, fbnovas.edu.br ou pelo 981212373, Faculdade Boas Novas, onde conhecimento traz liberdade. 9 horas e 33 minutos, um abraço à irmã Rosângela Seixla, paz do Senhor, ótima semana para todos nós. Irailton Firmino, Deus abençoe, tô na cidade de Deus, irmão Irailton, abraço. Pastor Josiclei Machado, aproveitando a folga e assistindo o Voz da Assembleia de Deus em Curitiba. Olha só, Deus abençoe aos irmãos assembleianos curitibanos, é isso mesmo. Deus abençoe a você que tá mandando mensagem aqui ou no WhatsApp, mas o pastor Ivo vai já chamar um vídeo especial, mas eu antes quero mostrar o que vai acontecer durante toda essa semana ali na nossa... no nosso Templo Central, congregação 001. Deus abençoe, glória a Deus, nossos pastores estão ali, acompanhando aqui o pastor Gilberto, o pastor Manassés, o pastor Edivar, toda essa equipe maravilhosa, o pastor Siqueira, o pastor Tiago, e mais de 96 pastores que auxiliam diretamente o nosso pastor, pastor do Templo Central, pastor da Área 1, pastor do Núcleo 1 e pastor presidente da IEADã e CEADã, pastor Jonatas Câmara. Vamos assistir aí como é que vai ser a agenda da semana com você, Beatriz Ferreira, na tela do Voz.
1: Olá, a paz do Senhor Jesus, seja muito bem-vindo ao Templo Central. Chegou aquele momento de você ficar bem informado. Confere agora a nossa agenda da semana. Segunda-feira, nós temos o nosso mosaico de oração às 22 horas. O link do Zoom é enviado nos grupos de WhatsApp. Então, se você quiser participar, fique atento para receber o link lá no seu WhatsApp e venha orar ao Senhor conosco. E terça-feira é o dia do nosso culto de oração e ensino às 19 horas, aqui ó, no Templo Central. Nós estamos estudando a mesma lição que estudamos na Escola Bíblica Dominical. Então já sabe, o convite para você às 19 horas é aqui no Templo Central. E também, no mesmo momento, acontece a Missão Kids no prédio anexo do Kids e Teens. É um momento especial para as nossas crianças e adolescentes. Quinta-feira é a vez da missão com idosos, da missão 60+, da nossa igreja. Ah, e o horário dessa missão é diferenciado, é às 16 horas. Então fique atento, já traga o seu 60+, para participar desse momento tão especial. É só vitória? Isso mesmo, é só vitória. Sexta-feira nós teremos culto da vitória. E você não pode ficar de fora. Traga suas orações e súplicas perante ao Senhor. Sábado é dia da missão com jovens, mas este sábado nós não teremos a central jovem. Nós teremos o pré-congresso de jovens. Então fique atento ao horário, participe e já se prepare, porque estamos voltando à essência. E domingo nós temos dois cultos, é isso mesmo. Escola Bíblica Dominical às 8 horas da manhã com classe para todas as idades. E à noite, culto de celebração ao Senhor Jesus às 19 horas. Então vem com a gente, vai ser um momento de grande adoração ao nosso Deus. E você é mais do que convidado a estar aqui. Ah, também quero te convidar a seguir as nossas redes sociais. Siga o nosso Instagram, nosso Facebook e também acompanhe o nosso canal no YouTube. Por lá você pode ter todas as palavras que são liberadas aqui no culto do Templo Central. Que Deus te abençoe. Até a semana que vem.

0: Maravilha de louvor, gratidão em meu coração, muita gratidão, obrigado meu Deus, obrigado, obrigado Brasil pela sintonia e atenção minha gente, a dica pra você é, eita que é clima de Copa, Arraial e Parintins, deixa eu te falar, boa isso, começou o festival do melhor preço em todas as lojas da APA Móveis, chegou agorinha, viu? 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Agora vem pra mim, porque nós temos um vídeo muito especial, tá certo? Um vídeo maravilhoso. Está chegando aí o Congresso de Jovens. Primeiro é o Congresso de Homens, de Mulheres. É isso mesmo, é homens, mulheres, jovens e por último o nosso momento de escola de obreiros. Mas vamos falar do Congresso de Jovens, o jovem é o oxigênio, os jovens, oxigênio da igreja. E o nosso amigo pastor Túlio, pastora Valéria, tem um recadinho especial para você, juventude. Eles estão na trend, hein, na tela do Voz, confere aí.
1: Ei, eu quero te fazer um convite. Dia 18 de julho acontece o Congresso Somos Jovens 2026. Teremos muita coisa legal, mas eu preciso te mostrar. Esse aqui é o mapa de como vai ficar o Canaã. Vai ser demais. Ah, e eu já quero te falar uma coisa, viu? Não vai ser um show, tá? Vai ser um encontro. A terra seca está aqui. No nosso palco principal, dentro do Auditório Canaã, é onde vai rolar as principais ministrações e muita coisa boa.
2: Onde vamos juntos para adorar ao Senhor e seremos alimentados com a palavra para voltarmos à essência. Além do Auditório Canaã, teremos também um amanhã com vários workshops virados que irão acontecer na sede administrativa e também em vários outros auditórios do Complexo Canaã.
1: E crente gosta de comer.
2: E de se vestir bem. Então teremos uma praça de alimentação incrível e com estandes muito legais.
1: Inclusive a Somos Jovens Store com muita camisa legal. Jesus, por ti
2: eu viverei. Ah, eu acho que eu vou esperar um pouquinho pra comprar.
1: Bom, e os ingressos são limitadíssimos. E se você não correr agora, vai ficar de fora. E não é isso que queremos, não é mesmo?
2: Mas, Túlio, o que, que você tá fazendo?
3: Eu tô comprando pelo WhatsApp. Muito mais fácil, não é?
2: Então, no dia 18, nós temos um encontro com Deus.
1: Um encontro para voltarmos à essência e um encontro para voltarmos à presença de Deus.
2: Então chama todo mundo e vamos viver juntos o que Deus está preparando para essa geração.
1: Nos vemos lá!

0: Muito bem, canção abençoada aí, pastor Túlio Ferreira. Nosso período de julho, você percebeu aí que vai ser muito poderoso, né? De congressos aqui no nosso Canaã. E a gente agradece, né? Porque sabe que você já está ligadinho desde já para que a gente esteja junto e misturado naquilo que Deus tem para fazer aqui durante esse período tão especial. 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Tranquilo? Olha, nós queremos falar aqui dos nossos queridos pastores, pastor Samuel e pastora Rebeca, que estiveram, estão inclusive, por ali, por Melgaço. Vamos ver agora na tela do Voz o que está acontecendo ali naquela terra. Vamos ver agora.
1: Irmãos de todo o Brasil, estamos em Melgaço, no site de um novo tempo na estrada do Moconha. Do lado de cá, olha só, é o Rio Amazonas, Rio Pará, tá certo? Mas nós estamos linkando do local mais simples, mais difícil do Brasil, com a catedral em Niterói. E aí, Samuel?
2: Eu estou dizendo que a catedral em Melgaço, aqui na estrada do Moconha, porque olha só, não existe nenhuma casa feita com a qualidade, piso e tudo mais. Mas nós estamos dizendo isso para você porque uma mão nossa está na catedral, outra mão está no remo, outra mão está aqui no meio do lixo, construindo coisas boas. E nós precisamos que Deus desperte seu coração e esse mês você possa dar a melhor oferta possível, tanto para a Catedral de Niterói quanto aqui para Melgaço, não é, Rebeca?
1: Deus abençoe sua vida. Juntos vamos vencer essa parada aqui em Melgaço e aí no caminho Niemeyer e Niterói. Estou emocionada. Deus abençoe vocês.
3: O mundo diz: corra mais, poste mais, prove mais. Mas no fim do dia, nada disso preenche. Porque seguidores não curam ansiedade. Status não traz paz e aparência não sustenta a alma. Jesus nunca te chamou para fingir. Ele te chamou para viver de verdade. Em João 8:32 está escrito: "E conhecereis a verdade, e a verdade vos libertará." Liberdade não é parecer livre, é finalmente encontrar a verdade. E a verdade tem nome: Jesus.
4: Bem, a verdade tem nome, é Jesus. Ele é o caminho, a verdade e a vida, e ninguém vai ao Pai se não for por Jesus. Glória a Deus. Que coisa maravilhosa é ficar aqui 2 horas falando desse Senhor e Salvador Jesus Cristo, Senhor das nossas vidas. Você parou em algum momento aqui na televisão ou na rádio, nas redes sociais? Você ainda não conhece a esse Jesus? Você ainda não é evangélico? Pois é. Então procura uma igreja evangélica próximo da sua casa. Se você preferir, nós somos a Igreja Evangélica Assembleia de Deus do Amazonas. Estamos aí com as portas abertas aguardando você. Essa será a melhor decisão da sua vida. Seu nome será escrito no livro da vida e você fará parte da família mais feliz dessa terra. E com certeza o pastor Jonatas e a pastora Ana Lúcia estarão recebendo você juntamente com centenas de pastores e você vai fazer parte desse rebanho maravilhoso, tá bom? Deus abençoe a sua vida. O tempo passa rápido, pastor Ivo, pastor Moisés, mas antes a gente deseja as bênçãos de Deus sobre a sua vida, sobre o seu lar, aonde quer que você esteja nessa segunda-feira aí, segundou, rapaz, e nós estamos aqui, vamos bem forte levantar nossas 2 mãos em direção aos lares, aos carros, à cidade de Manaus, estado do Amazonas e Brasil, e declara bem forte: o Senhor te abençoe e te guarde, o Senhor faça resplandecer o seu rosto sobre ti e tenha misericórdia de ti, o Senhor sobre ti levante o seu rosto e te dê a paz. Meu amigo pastor Ivo Vieira, a paz do Senhor.
5: A paz do Senhor, pastor Israel Carvalho, Deus abençoe você, sua família e, ó, nunca esqueça, leia a Bíblia.
4: Leia a Bíblia, marque a palavra de Deus e sinta Deus marcar a sua vida e através dela tudo ao seu redor. Tá aqui o kit do avivamento, é... Pastor Moisés, meu amigo, Pastor Moisés Nascimento, a paz do Senhor, tudo bem?
0: Pastor, meu amigo, Pastor Jael, Deus lhe abençoe poderosamente, que esse dia seja um dia diferente, inclusive pra você, na sua casa, onde você estiver, que a palavra do Senhor seja o seu guia, o seu coração pulsando dia após dia. E vamos lá, porque o dia tem muito e promete muita coisa boa. Deus abençoe. Até o próximo Voz.
4: Deus abençoe. Nós somos a Igreja Evangélica Assembleia de Deus no Amazonas. Nós somos a Boas Novas. Deus abençoe Pastor Jonatas. Deus abençoe Pastor Tiago. É tempo de anunciar Jesus para todas as pessoas, porque nós cremos em Ti. Sobe o som. Até amanhã. Paz!

O mundo diz: corra mais, poste mais, prove mais. Mas no fim do dia, nada disso preenche. Porque seguidores não curam ansiedade, status não traz paz e aparência não sustenta a alma. Jesus nunca te chamou para fingir. Ele te chamou para viver de verdade. Em João 8:32 está escrito: "E conhecereis a verdade, e a verdade vos libertará." Liberdade não é parecer livre, é finalmente encontrar a verdade. E a verdade tem nome: Jesus.

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6: 10 horas e 2 minutos.
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2: Maravilha, louvado seja o nome santo do Senhor para todos sempre. Um bom dia a todos na paz de nosso Senhor e Salvador Jesus Cristo. A você que está na sintonia da melhor estação de rádio de Manicoré, a rádio Manicoré FM 95,1, filiada Boas Novas, ou nos assistindo através da TV Boas Novas, canal 7.1 TV Digital. É a partir desse momento entra no ar o meu, o seu, o nosso programa Cristo é a Resposta, de responsabilidade da Igreja Evangélica Assembleia de Deus no Amazonas e Iedan Manicoré. A nossa pastora e coordenadora é ela, pastora Ana Leia, acompanhada dos filhos Misael e Israel, e também da Kathleen e a pequena Ana Maria, formando assim uma família a serviço do Rei Jesus. A Iedan Manicoré, ela é convencionada na CEADAM, Convenção Estadual das Assembleias de Deus no Amazonas. Pastor presidente é Jonatas Câmara e Ana Lúcia Câmara, e também na CADB, Convenção das Assembleias de Deus no Brasil. Pastor presidente é Samuel Câmara e Rebeca Câmara. Quem vos fala é seu irmão e amigo, pastor Otaviano Aguiar, que nas manhãs de segunda a sexta-feira, a partir das 10h10 da manhã até as 11 horas, estamos juntos, ligados e sintonizados através desta programação. Eu aqui no estúdio, você na sua residência, no seu local de trabalho, aonde quer que você esteja nos acompanhando, desde já o nosso muito obrigado mesmo. Que Deus em Cristo Jesus continue nos abençoando não só hoje, mas amanhã e sempre. Eu quero contar com a sua audiência e sua participação através do fone 97 98807 1588. Mande sua mensagem, faça a sua participação no programa. Mande aquele seu alusão, aquele seu pedido musical, o pedido de oração. E por falar em oração, vamos falar com Deus? Pai querido, amado e santo, nesse momento, Senhor da Glória, eu quero aqui te agradecer por esta rica oportunidade. Poder estar aqui mais uma vez no estúdio dessa estação de rádio, já com o programa no ar, é um motivo de muita alegria e satisfação para nós. E através desta programação, levar a tua palavra, quer seja através do louvor ou através da ministração. Pai, fale ao nosso coração, na vida de cada um dos nossos irmãos e amigos que estão sintonizados e os que irão sintonizar. No nome de Jesus Cristo, assim eu oro, Pai, e te agradeço, em um nome de Jesus.
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2: É, querido amigo e irmão, você que está na sintonia da programação, eu ligo agora, seja bem-vindo. Programa Cristo é a Resposta, da Iedan, a Vermelhinha. São mais de 3 mil templos espalhados em todo o estado do Amazonas. Uma igreja que segue sendo sal da terra, luz do mundo.

Maravilha, louvado seja o nome santo daquele que vive e que reina para todos sempre. Vamos seguindo aqui de programação nesta segunda-feira do dia 22 de junho de 2026, 10 horas e 14 minutinhos. Semana de programação que se inicia aqui do programa Cristo é Resposta. Quem vos fala, seu irmão e amigo, pastor Otaviano Aguiar. Até às 11 horas da manhã, juntos, ligados e sintonizados através desta programação. É, hoje nós procuramos trazer sempre aí o resumo da nossa lição da Escola Bíblica Dominical. A lição foi a lição de número 10, segunda carta de Paulo a Timóteo, capítulo 4. Concluindo assim, segunda Timóteo, combati o bom combate e guardei a fé. O título da nossa lição com o texto áureo, combati o bom combate, completei a carreira, guardei a fé. Capítulo 4, versículo 7 de 2 Timóteo. E a verdade prática, devemos completar bem a nossa carreira cristã sem esmorecer na fé. É, tá aí então, né? Ó, os hinos sugeridos da nossa lição, o hino de número 186... e o hino de número 225 que nós vamos ouvir neste momento, enquanto você pega seu telefone, manda sua mensagem, faça sua participação. Desde já agradecendo a Deus pela vida da pastora Maria Aguiar, está aqui comigo, minha esposa, Deus abençoe, muito obrigado por chegar até aqui junto conosco. E vamos então, antes de trazer a primeira faixa musical de hoje, que é o hino da nossa Harpa Cristã, os dois hinos na sequência, quero dizer para você também que hoje nós temos a nossa segunda da intercessão, a partir das 18 horas, no tempo central e nas congregações. É claro que você é o nosso convidado especial a participar desse momento de intercessão. Então, a partir das 18 horas, estamos ali no Templo Central. Você que congrega nas congregações, já procure também aí estar buscando a presença do Senhor. Dizer também que programa Momento Jovem vai ao ar de segunda a sexta-feira, das 16h10 às 17h, com o pastor Antônio Carlos. Vamos então de canção 186, pela fé que uma vez me foi dada e já nós voltamos.

0: Maravilha, está aí então, você ouve belíssimas faixas musicais, louvores da nossa harpa cristã 186 e 225, hinos sugeridos da nossa lição. 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Muito bem, pastora Maria, fique à vontade, seja bem-vinda ao programa Cristo é Resposta. Verifica se tá ligado aí tá ligado, fique à vontade em falar aí, mandar o seu alô, seu oferecimento, enfim, Deus abençoe.
1: Nesta manhã também eu quero cumprimentar a todos com a paz do Senhor. Eu quero agradecer a Deus pela oportunidade de estar mais uma vez aqui no programa Cristo é Resposta. Que o Senhor continue abençoando a cada vida, a cada coração que nesta manhã ligou seu radinho, a sua TV, para ouvir o programa Cristo é Resposta. Também eu quero aproveitar a oportunidade para mandar o meu alusão aí para nossa irmã Raimunda, pastor Otaviano. A irmã Raimunda congrega ali na congregação da Rocinha. Ela é a sogra do irmão Claudenor, a mãe da irmã Ana, e é minha amigona, tá? Eu vou até já pedir para o pastor Otaviano oferecer aí, separar um hino para oferecer para a meditação da nossa irmã Raimunda. Também tem ali no Santo Antônio a minha irmã Luzia, o Charlie, que tem sempre ouvido o programa. Ali no 11 de maio, a Lenilce, que sempre diz, Titi, eu estou ouvindo. Então vai meu alô, meu abraço, a paz do Senhor aí para a Lenilce, o seu João, Célia, na primeira rua da Rocinha. Sem falar, pastor, nossos irmãos ali do Ramal Brasil, ali do Igarapezinho, Monte Santo, também ali da Estrada do Inajá, tem seu Miguel, dona Cecília, Mário, o irmão Ovídio, juntamente com a sua família, a esposa dele, a irmã Beth, né? E também tem a papagaia que sempre ouve o programa Cristo é a Resposta. Ela não entende muito bem, mas ela está ali ouvindo atenta, né? Também, pastor, nós temos ali na área 5, né? Os nossos irmãos da Estrada do Atininga. Também vai meu abraço, meu alô, a paz do Senhor. É nossa, né, pastor Otaviano? A todos os nossos irmãos que estão ligadinhos no programa Cristo é Resposta. Não podemos esquecer também dos nossos irmãos ali da Boca do Rio, né? Ali está tudo asfaltado. Um dia desses nós fomos para lá, né, pastor Otaviano? Que maravilha, né? Deus é maravilhoso.
0: O pôr do sol maravilhoso lá.
1: Deus é fiel, né? Também nesta manhã, eu quero aproveitar e mandar meu alô para o pastor Antônio Carlos, que sempre nós esquecemos, eu esqueço dele, né? Pastor Antônio Carlos, mas não esqueço, pastor, nas minhas orações, tá? Sempre tenho orado pelo Senhor, pela pastora Maria, que é minha xará, também a Sara e o outro filho dele também. Não é Jessé o nome, tá? Mas é o Jonathan, né? Com a esposa, a Graziele. E nesta manhã, a paz do Senhor, pastor e pastora Maria, e também o nosso irmão diácono Valdir, com a irmã Tati, que sempre ouve o programa Cristo é Resposta. É isso aí.
0: Está aí então a participação da pastora Maria, já a primeira participação no momento aqui do programa. Daqui a pouco ela vai também compartilhar da reflexão sobre a nossa lição da Escola Bíblica. Quero também aqui nesse momento trazer ainda mais louvores, canção Felicidade, agradecer a Deus pela vida do Magno, irmão Magno na sintonia, ele manda aqui a sua mensagem, pede um louvor para ele e toda a família. Deus abençoe a irmã Dulcineia, estão sintonizados ali na Rua dos Gaúchos. Já nós voltamos, canta para nós, pastor Jurandir Silva, Felicidade, já volto.

Maravilha, está então, felicidade, pastor Jurandir Silva, que Deus abençoe o nosso pastorzão, está ali em Bauru, São Paulo, acompanhado ali da esposa, a irmã Lena, está ali passando por um processo, mas eu creio que Deus está no controle de todas as coisas e vai dar a vitória em nome de Jesus, pastor, Deus abençoe em nome de Jesus, viu? Eu quero aqui também agradecer pela vida da irmã Mari Nildes, ela manda aqui a paz do pastor. Estou ligadinha no programa e gostaria de ouvir o louvor com Aline Barros. Ressuscita-me. E ela oferece a todos os ouvintes do programa. Deus abençoe. Já nós vamos colocar aqui. Agradecer a Deus pela vida dos nossos colaboradores e patrocinadores. E eu quero trazer o segundo bloco, sem esquecer dos queridinhos da IEADAM. 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Quero agradecer a Deus também pela vida aqui, né? Pela vida do Aldene, o Tic Tac. Mandou a sua mensagem, fez a sua participação aqui no programa. Deus abençoe em nome de Jesus. Vamos aqui à canção, já chegamos também a um momento de reflexão, mas na verdade nós ouvimos um pouco aqui, Aline Barros, ressuscita-me, já volto.

0: É, meu amigo, está aí então, belíssima faixa musical, boa pedida da irmã Marinildes, Deus abençoe em nome de Jesus, toda a família. É, eu quero aqui nesse momento já passar aqui a oportunidade para estarmos comentando sobre a nossa lição da escola bíblica e a gente faz o seguinte, né? A gente muda o BG e bora lá então de reflexão. Muito bem, pastora Maria, fique à vontade, em nome de Jesus.
1: Nesta manhã também eu quero continuar aqui, né, pastor Otaviano, com essa oportunidade, e falar, né, para você que não é aluno da Escola Bíblica Dominical, que você procure se matricular na Escola Bíblica Dominical, porque a Escola Bíblica Dominical, sempre eu falo, né, é o que eu aprendi, que a Escola Bíblica Dominical é a maior e a melhor escola do mundo, né? Formando cidadão para morar no céu. E o que nós aprendemos na Escola Bíblica Dominical, pastor Otaviano? Nós não aprendemos em nenhuma outra escola no mundo, né? A não ser na Escola Bíblica Dominical. Nós vamos estar nesta manhã também cooperando aqui com o pastor Otaviano sobre a nossa lição de ontem, que foi a lição de número 10, que vai falar sobre combati o bom combate, guardei a carreira, combati o bom combate e guardei a fé. E nós vamos estar lendo também a verdade prática, que está na nossa lição, que diz assim: devemos completar bem a nossa carreira cristã sem esmorecer na fé. Quando nós lemos as cartas do apóstolo Paulo, né, que ele enviava ali às igrejas, ali também essa que ele enviou a Timóteo, que era ali um jovem pastor da igreja de Éfeso, a gente começa a olhar e a ver quantas coisas maravilhosas, né, que Paulo, ali com certeza guiado por Deus, quantas instruções boas ele passou ali para Timóteo. E hoje, né, como nós somos leitores da palavra de Deus, também hoje nós temos como a nossa prática de fé. Né, pastor Otaviano? Aí nós vamos ver, irmãos, e todos vocês que estão nos ouvindo, que a nossa... Nós vamos entrar aqui na introdução. Nós vamos ver que este capítulo, ele vai relatar, né, esse capítulo de Timóteo 4, 2 Timóteo 4, ele vai relatar os últimos dias de Paulo, né? E também vai relatar o seu testemunho, um testemunho de um servo de Deus fiel, um homem que foi um exemplo e até hoje é um exemplo para nós, né? Deixou um legado muito maravilhoso, é um exemplo de fé e fidelidade a Deus. O apóstolo Paulo, ele foi para nós. Nós vamos ver também que no contexto histórico vai falar do apóstolo Paulo preso aonde? Em Roma. Ele foi preso várias vezes, o apóstolo Paulo, né? Como a gente vem discorrendo as lições, aí a gente vai ver, né, que Paulo, ele foi preso várias vezes em Jerusalém, ele foi preso em Filipos. Ele sofreu várias perseguições. Ele foi preso também, pastor Otaviano, em Cesareia. Foi preso em Roma duas vezes. A primeira vez, Paulo, ele saiu ali da prisão, ele foi solto. Mas aí já na segunda vez, a gente vai ver que Paulo, quando ele é preso novamente e ele escreve essa carta, ele está vivendo seus últimos momentos, né, de vida aqui na terra. Mas Paulo, irmãos, ele deixa algo, ele deixa um testemunho maravilhoso para nós. Paulo, ele é fiel até o fim. Não é porque Paulo estava ali sofrendo aquelas perseguições, estava ali passando por aqueles momentos difíceis, que Paulo ele abandonou a fé, pastor. Ele continuou fiel até o fim. Aí nós vamos ver o versículo que vai dizer assim: combati o bom combate e guardei a fé. Isso é algo muito importante, é algo muito maravilhoso, né, para o servo de Deus. Nós estamos aqui nesta terra, nós estamos combatendo também. Mas nós sabemos, assim como Paulo, pastor, ele sabia que ali no final da sua carreira estaria ali uma coroa de glória preparada. Paulo, na segunda prisão em Roma, ele foi, né? Mas ele já não sai mais. Ele é morto. Alguns estudiosos vão dizer, né, que ele foi decapitado. Não está na palavra, não está na Bíblia. Mas segundo a tradição, por ordem romana, né, segundo aquela tradição, ele foi ali decapitado por ordem do imperador romano chamado Nero. E esse imperador, talvez ele tenha sido, pastor Otaviano, que mais perseguiu os cristãos em toda a história. E também não há informação de que esse imperador ele tenha se arrependido dos seus pecados. Também nós não vamos ver isso, né, escrito na palavra de Deus. Mas foi um dos imperadores ali, Nero, foi quem mais perseguiu os cristãos. Aí nós vamos ver aqui o nosso primeiro tópico, que vai dizer assim: Timóteo, cumpre o teu ministério. Cumpre o teu ministério. E aí o primeiro diz assim: prega a tempo e a fora de tempo. Pregar a palavra, insta, quer seja oportuno, quer não. Corrige, repreende, exorta com toda a longanimidade e doutrina. Pois haverá tempo em que não suportarão a sã doutrina. Pelo contrário, cercar-se-ão de mestres segundo as suas próprias cobiças, como sentindo coceira nos ouvidos. Aí nós vamos ver aqui no nosso primeiro ponto, né, do primeiro tópico, que vai dizer: prega a tempo e a fora de tempo. Paulo ele vai orientar Timóteo a pregar a tempo e a fora de tempo. Timóteo ele deveria, meus irmãos, ele deveria compartilhar com a igreja o fundamento do evangelho e não fugir dele, né? Insistir a doutrina apostólica e ao mesmo tempo ser uma voz contra a atuação dos falsos mestres, das pessoas que distorciam o evangelho, imaculava o evangelho da graça e queriam levar essas pessoas, elas queriam até mesmo levar vantagem, vantagem pessoal pelos seus próprios interesses. E essa missão era a missão que Paulo dava a Timóteo quando ele dizia: prega a palavra. Eu lembro, pastor Otaviano, do pastor João Batista, o nosso saudoso pastor, que ele sempre dizia, ele sempre trazia essa orientação também para a igreja, para os obreiros: olha, vocês preguem a palavra. Por quê? Porque a palavra é que vai transformar a vida do homem, é a palavra que traz mudança, é a palavra que traz arrependimento, é a palavra que converte o homem, é aquele homem que está virado para o mundo, ele passa a virar as costas para o mundo e a voltar-se para Deus. Então, é a palavra. E Paulo, diz para Timóteo: prega a palavra, né? Não deixa Timóteo de pregar a palavra, que seja num tempo oportuno ou não. prega a qualquer oportunidade, né? Aquelas oportunidades que nós temos, nós devemos aproveitar para pregar a palavra. Não devemos forçar a oportunidade, né? Isso é de falta de sabedoria. Mas nós devemos orar ao Senhor, pastor, porque o Senhor, ele dará a oportunidade certa para nós pregarmos a palavra. Muitas das vezes, pastor Otaviano, é o Senhor até dá oportunidade, mas nós deixamos passar despercebida. Mas Paulo, ele orientava Timóteo, pregar a palavra, Timóteo. Porque Timóteo, ele deveria pregar-lhe a verdade. Porque a verdade é a verdade que liberta. O bom pregador do Evangelho, ele sabe... Sabe, pastor, o que acontece? Ele apanha dos de fora e dos de dentro, daqueles que têm aparência até mesmo de piedade, que vivem de qualquer jeito. E quando são confrontados essas pessoas, pastor Otaviano, com a palavra, ele se volta contra. Mas nem por isso nós devemos deixar de falar a verdade, de pregar a palavra. O segundo diz assim: ser sóbrio, suporta as aflições. Paulo, ele está dizendo, tu não é igual aos falsos mestres, Timóteo, né? Tu não é igual. Quando ele diz tu, porém, ele quer dizer que não devemos ser como a geração que virou as costas para Deus, pastor. Ser sóbrio quer dizer bem equilibrado e vigilante. E suporta as aflições com equilíbrio, e vive, né, como um verdadeiro servo de Deus. Paulo, ele viveu isso assim como Cristo. Devemos ter cuidado para viver no mundo, porque o mundo, a palavra de Deus vai dizer que jaz no maligno, porque o mundo jaz no maligno. Portanto, nós devemos pregar a palavra de Deus, pregar a verdade verdadeira, como Cristo quer que nós pregamos, né? O terceiro diz: evangelize e cumpra o teu ministério. Paulo, ele era o quê? Missionário, né? Ele era evangelista, mas ele não permanecia, como nós vemos, anos em igrejas, né? Mas ele era aquele que saía para pregar a palavra. E aí o versículo diz assim: faz o trabalho de um evangelista, cumpre cabelmente o teu ministério. Mesmo Timóteo sendo um pastor, né, estando ali na frente de um trabalho como pastor daquela igreja, o apóstolo Paulo, ele vai aconselhar Timóteo a fazer o trabalho de um evangelista. Por quê, pastor? Porque nós, como servos de Deus, independente da função, né, que a pessoa exerça numa igreja, ela nunca deve deixar de ser um evangelista. Aonde ela estiver, ela deve sempre estar pregando a palavra de Deus, que é viva e eficaz. Também nós podemos ver aqui, no segundo tópico, completa a carreira. Eu completei a carreira. Neste momento, né, nós não temos muito tempo, né, pastor Otaviano, para falar bem aqui, como a gente tem na Escola Bíblica Dominical, mas nós queremos também resumir essa parte, quando o apóstolo vai dizer: meu tempo de partir chegou. O ato de derramar sangue, vinho ou azeite sobre o altar, naquela época, né, como sacrifício, chamava-se de libação. E o apóstolo Paulo, ele sabia que o tempo dele já tinha ali chegado. Ele sabia, né, que o Senhor já estava ali, já iria levar ele. Mas Paulo, ele não sentiu medo, ele estava ali preparado para partir desta vida, né? Então, nós vamos ver que Paulo, ele cumpriu a sua missão, ele havia ali cumprido a sua missão, ele ali está ali preparado para ir com o Senhor, quando o Senhor o chamasse. E ali Paulo, ele não sai mais daquela prisão, e ali ele parte, né, dali mesmo, com o Senhor, porque ele sabia que por mais, pastor, que aquele, ele estava ali preso, né? Ele não estava preso numa situação de não poder ir para o céu. Ele estava ali sabendo que ele tinha cumprido o seu ministério terreno e ele teria que passar para a eternidade, mas ele tinha certeza que lá do outro lado tinha uma coroa preparada para ele. E essa coroa é para todos aqueles que cumprem ali a sua caminhada cristã. É para todos aqueles que combate ali o bom combate e é fiel até o fim. E Paulo, ele tinha certeza, né, que ali do outro lado, ali no céu de glória, teria uma coroa preparada para ele. Também aqui diz, combati, completei e guardei a fé. Combati o bom combate, completei a carreira e guardei a fé. Aí nós vamos ver, pastor, que Paulo, por mais que ele tenha sofrido, por mais que ele tenha passado por momentos difíceis, né, pelo chamado que Deus tinha na vida dele, ele viveu e defendeu a fé apostólica diante do mundo, de falsos cristãos e mestres, né? Ele defendeu, ele completou o bom combate, ele fez aquilo que o Senhor tinha, né? Para a missão que o Senhor dera a ele, ele cumpriu nessa terra. E para nós finalizar, nós queremos dizer, né, para você também, que a nossa vida aqui na terra, assim como foi a do apóstolo Paulo, todo cristão, toda pessoa que vive nessa terra, a nossa vida aqui, nós somos apenas peregrino. Nós temos uma carreira, nós temos uma carreira proposta. Nós estamos caminhando, peregrinando rumo ao céu. E nós precisamos ir até o fim, porque lá no fim dessa carreira, nós teremos um troféu, nós teremos uma herança, nós teremos uma coroa de glória. E é isso que nos faz prosseguir. Para finalizar, pastor, nós estamos aí na Copa, né, do Mundo, e aí eu dei esse exemplo, que todos que entram ali naquele campo para jogar, eles não entram para perder, mas eles estão ali focados a ganhar a taça. E nós estamos servindo a Deus, o nosso foco, o nosso alvo é a coroa de glória. É lá que termina a nossa carreira. E eu quero agradecer a oportunidade, pastor.
0: Amém. Obrigado, pastora Maria, por poder ter participado conosco aqui do programa. Chegamos ao momento final de mais um programa Cristo é Resposta. Só nos resta fazermos a nossa oração nesse momento, agradecendo a Deus. Pai querido, Santo Deus Todo-Poderoso, eu quero aqui render-te graças, Senhor, porque o Senhor tem feito grandes coisas em nossas vidas. Pela palavra, Senhor, de hoje, Senhor, reflexão, de acordo com a nossa lição da Escola Bíblica. Dá força e graças para cada um de nós seguir, Senhor, de acordo com as Tuas instruções. Pai, no nome de Jesus, nos guarde, nos proteja a decorrer deste dia. Esta é a nossa oração, Pai, em nome de Jesus. Muito bem, queridos, chegamos ao final de mais um programa Cristo é Resposta, prometendo voltar amanhã, permitido o Senhor. Não esqueça, logo mais às 16h10 tem Momento Jovem com o pastor Antônio Carlos, e às 18 horas nós temos a nossa oração de intercessão, Templo Central nas Congregações. A última faixa musical, Agora ou Nunca Mais, com Mara Lima. Deus abençoe, fui!

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3: 11 horas e 8 minutos.
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4: Meio-dia e 11 minutos.

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0: favorita. Era o jogo mais difícil. Contra o Haiti, todos nós sabíamos que era baba, né? O Haiti é uma baba. E a Escócia? O que, que a gente pode esperar da Escócia? Tá chegando o dia do jogo, já tô aqui em Miami. Tá um calor absurdo. Quero saber se você acha que isso pode ajudar. Tudo bem, o jogo é às 6 horas. Mas mesmo assim tá quente. Mesmo assim, tá muito quente aqui. Contanto que o carro que eu tô usando aqui, que é de um amigo, sempre do Giba, né? Giba me adotou. Tô usando o carro dele, o avião dele. O carro dele desliga, às vezes, aqui, porque eu não tô andando, né? Desliga. É carro moderno. E fica um calor absurdo. Aí eu tenho que sair aqui rapidinho, pisar lá no freio, ligar de novo pra ligar o ar, porque tá muito quente. A sensação térmica nessa hora, juro, ela passa de 42 graus. Tá muito quente. É aquele calor insuportável. Insuportável. Isso pode ajudar o Brasil contra a Escócia e contra qualquer outra seleção europeia, mesmo com o jogo sendo às 6 horas. E o que você espera, Bruno, da Escócia contra o Brasil? Porque a Escócia também pode se classificar, é se vencer a seleção brasileira. E da seleção brasileira, qual a escalação que você espera? E se você acha que pode ser o melhor jogo do Brasil, por agora sim tá há mais tempo treinando e jogando junto, Bruno?
1: Bom, eu acho que o calor pode ajudar um pouco, sim, principalmente no segundo tempo, mas o que eu espero é um jogo que o Brasil vai pegar um time bem fechado, um time que vai se defender. Com um empate, a Escócia muito provavelmente se classifica, né? Porque ela vai a 4 pontos, com 4 pontos, você vai acabar se classificando na terceira colocação, ali entre os 8 terceiros. Então a Escócia, o empate para ela significa a classificação. E ela vai se fechar, e até também por característica, a Escócia vai esperar, vai jogar mais atrás, e o Brasil vai ter que furar uma retranca, que não é um cenário confortável para a seleção brasileira. Essa é uma seleção que prefere ter espaço para correr, até porque o principal jogador do time, que é o Vinícius Júnior, é um cara que fica muito mais à vontade e é muito mais perigoso quando tem espaço para correr. Então é uma seleção que precisa desse espaço. Se jogar Luiz Henrique no lugar do Rafinha, é mais um que também se sente mais confortável acelerando. Então o Brasil, ele vai ter muita dificuldade para achar esse espaço. É um jogo que pode ser complicado. E é como vários jogos dessa Copa. Se o Brasil fizer um gol cedo, e o Brasil deve tentar no início do jogo, quando todo mundo mais inteiro fisicamente, uma pressão mais forte na saída de bola da Escócia, se nessa pressão ele fizer um gol cedo, aí a coisa deve ficar bem mais tranquila e pode até se tornar um jogo fácil. Mas se esse gol não sai no início, não sai até antes da tal parada para hidratação, por exemplo, para colocar um marco, que ali é mais ou menos aos 22 minutos, se tiver um 0-0 aí, o jogo vai se enrolar. E o jogo pode se enrolar bastante. A Escócia, com a bola no pé, tem as suas limitações, mas tem bons jogadores. Tem o McTominay, que é um bom jogador, do Napoli. Tem o McGinn, do Aston Villa, que é um bom jogador. Então, a Escócia, ela pode incomodar o Brasil em alguns momentos. Mas acho que fazer um gol no início é fundamental para que o jogo fique tranquilo. Se não sair o gol no início, eu acho que o Brasil pode ter dificuldade. Que ele vai encarar um cenário que não é muito confortável para ele. Tem que ter a bola e desfazer uma retranca. O Brasil é muito mais perigoso tendo espaço para correr com a bola.
0: E não é uma tendência dessa seleção fazer gol no início, né, Bruno?
1: Não, até agora não foi. E acho que é importante desse jogo tentar nos primeiros 15, vai até a parada para hidratação, 22 minutos. Pressionar muito, para saída de bola, roubar. A Escócia está saindo, vai, pressiona e tenta roubar. Tenta empurrar os caras para trás, tenta roubar a bola mais perto do gol possível, para tentar esse gol no início. Acho que eu pensaria muito em tentar, assim, de qualquer maneira, numa pressão muito forte, um gol antes da parada. Que aí, se conseguir, deve facilitar bastante. Mas se não conseguir, o jogo pode ficar enroscado, sim.
0: Piperno, porque eu, vendo aqui os jogos, inclusive, não vejo uma seleção brasileira começando jogos acelerada, tá? Não vejo mesmo, pelo contrário. Eu vejo o jogo começar num ritmo muito cadenciado, quando não foi massacrada pelo Marrocos, né? Contra o Haiti, a gente não começou numa pressão tão avassaladora, Piperno, então... Eu também espero o que o Bruno falou, mas acho difícil de acontecer, hein, Piperno? Essa pressão no começo, um gol no começo sempre pode sair, né? A gente não sabe. Mas eu não vejo como uma característica da seleção aquela pressão intensa no começo do jogo. E outra, Piperno, é mico não vencer a Escócia? A Escócia é uma seleção muito fraca hoje, falando em nível de futebol europeu.
2: Eu acho que o time da Escócia é fraco, sim. Tem 3, 4 bons jogadores, é verdade. o velho Robertson agora, 33 anos, tá? Acabou de ir pro Tottenham. Eu acho que ainda é um bom jogador, um bom lateral, e ele vai jogar um bom ala, né? A Escócia joga assim, né? Com três zagueiros, o Robertson saindo. Ele vai jogar exatamente no setor onde o Brasil é mais frágil. Então, essa é uma questão que o técnico do Brasil tem que trabalhar bem. O Bruno falou do McTominay, um ótimo jogador de meio campo do Napoli, para mim, né? O talento individual, o jogador mais criativo do time. Agora, o último ótimo time que o Ancelotti dirigiu foi aquele Real Madrid, temporada 23-24. Perdeu só dois jogos a temporada toda, né? Os dois jogos lá pro Atlético de Madrid, por sinal, campeão de Champions e tal. Mas já era um time jogando muito de transição. Não era um time de abafar, de sufocar o adversário. Me lembro até um jogo...

0: Também acho que o Brasil, fazendo um jogo de pressão, o Brasil não vai ter muita facilidade contra ninguém, até porque é difícil imaginar o Brasil adiantando o time todo, porque os laterais do Brasil, por exemplo, não têm essa característica. Então, o atacante que atua mais aberto, ele vai ter que ser muito bem municiado pelo meio campo, porque ele não tem como esperar a ultrapassagem lá do lateral, ou então o lateral se aproximando dele para fazer esse jogo, para fazer a jogada de combinação pelos lados, porque os laterais do Brasil não têm essa característica. Então, eu acho que o Brasil, com essa configuração, com esse grupo que está convocado para disputar a Copa do Mundo, vai ter sempre esse tipo de dificuldade. Por isso, eu acho que o Brasil tende a sempre fazer um jogo mais cadenciado. A jogada passando pelo meio campo e o meio campo tentando construir para os homens da frente, mas sem esse avanço dos laterais. Eu acho que essa vai ser uma dificuldade que o Brasil vai ter, não só contra a Escócia, mas contra qualquer outro adversário da Copa. Até porque qualquer que seja o adversário do Brasil nessa Copa do Mundo pós-Escócia, vai ser uma seleção melhor que a escocesa.
1: Ora, tem uma coisa também que é bom a gente falar, que se o Luiz Henrique entrar, eu acho que pode aumentar essa pressão um pouco. Que ele, eu acho, um cara que vai muito pra dentro, um cara de muita velocidade, que não muda seu estilo de jogar por estar na seleção brasileira. Eu acho que a camisa não pesa. Ah, mas no único jogo que ele foi titular, ele não entregou. Tá bom, foi um. Foi um. Esse cara, desde que ele recebe chance na seleção brasileira, ele entrega. O Luiz Henrique entrega, então eu acho que o Luiz Henrique em campo, ele pode entregar um pouco disso, entendeu? Um pouco mais dessa pressão, um pouco mais de velocidade. Eu acho que ele arrisca mais, porque ele tá com mais coragem hoje do que o Rafinha. Eu não vejo o Rafinha confiante na seleção brasileira, pelo contrário, eu vejo o Rafinha muito sem confiança na seleção brasileira. E isso para atacante é muito importante. Então eu acho que dá para se esperar um ataque mais confiante e de mais força, mais pressão, é porque o Luiz Henrique vai ter que fazer tudo ali para ganhar a vaga. E o Rafinha já tinha a vaga dele garantida. Eu vou querer saber isso do Flávio Prado, se ele concorda com o Bruno e com o Piperno, e se o Luiz Henrique, se receber essa vaga, pode aumentar essa pressão do Brasil num primeiro tempo, por estar até mais confiante do que o Rafinha. 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

0: 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Bom, Flávio Prado, a gente estava falando, né, dessa situação do Luiz Henrique, que para mim é o provável reforço, é o provável substituto do Rafinha, tá? Eu acho que o Rayan não entrou muito bem no último jogo, quando ele teve muitos minutos de oportunidade. Acho que o Luiz Henrique pode gerar uma maior pressão da seleção brasileira nessa necessidade de vitória. E, Flávio, se você acha que as características do Luiz Henrique podem fazer a seleção brasileira ter mais pressão nesse começo de jogo, como pediu o Bruno Prado, Flávio?
1: O Luiz Henrique é um jogador de pressionar mesmo, é um jogador forte, um jogador que chega bastante. O Brasil vai precisar jogar pelos lados do campo, a Escócia fatalmente vai jogar fechada e talvez abra espaço para um jogador que vá mais para o fundo, aí no caso o Rayan, né, que é um jogador que, quando o Ancelotti falou depois do jogo, no meio de semana, que ele... que o Rayan entrou por detalhes no lugar do Luiz Henrique, eu entendi que esse detalhe passava por ir para o fundo do campo e não fechar como o Luiz Henrique fecha. Mas os dois têm uma facilidade de velocidade e drible, e o Brasil vai precisar jogar muito pelos lados do campo. Vai ser, do outro lado tem o Vinícius, que é bem tranquilo, vai ser um jogo onde o time escocês jogar muito fechado. A gente já falou, já fez contas aqui, provavelmente se a Escócia empatar o jogo, ela está classificada. Ah. Então, e para a Escócia o terceiro lugar está bom, era o que ela podia imaginar atingir. Claro, se ela ganhar o jogo, ela vai ser terceira, se é a segunda, joga o Brasil para um quarto lugar, desculpa, para o terceiro lugar, vai jogar para um bolo e tal, mas aí é o improvável. Vai ter que jogar de uma maneira que tem muita sorte, fique muito fechado e ache um gol no contra-ataque, o normal é o Brasil atacar. O empate não é exatamente ruim para o Brasil, não é, ele vai se manter no segundo lugar, mas se puder ganhar é melhor e contar que o Marrocos não faça uma goleada no time do Haiti. E para isso vai sim precisar jogar muito pelos lados do campo, e aí que a escolha passa pelo Ancelotti. Ele vai querer um cara que vai para o fundo e fecha, ou se ele quer um cara que vai para o fundo e vai para o fundo mesmo. Aí nesse caso, nessa opção seria o caso do Rayan. Até o Endrick, né, já chegou a jogar aberto pelo lado do campo, só que mais pelo outro lado, pelo lado do Vini Júnior. Não acho que ele vai mexer tanto assim no time, mas vai precisar jogar pelo lado do campo. Luiz Henrique é uma boa opção, o Rayan é uma boa opção, e se quiser mexer um pouco mais no time, até o Endrick poderia ser um jogador para tentar fazer essa função.
0: Quem que vocês acham que entra? Eu acho que entra o Luiz Henrique.
2: Eu também. Eu acho que é até o mais lógico, o cara mais agressivo, para dar um pouco mais de amplitude mesmo, né? Eu vejo, o Brasil vai jogar contra um time fechado, tem que alguém abrir isso. E se a Escócia é um time de boa saída por aquele lado, também é um time que falha mais na marcação por aquele setor. Então eu acho que o Luiz Henrique é, para mim, até uma aposta meio óbvia aí.
0: Bruno, também acha?
3: Sim, também acho. Acho que vai ser Luiz Henrique. Acho que é entre Luiz Henrique e Rayan. E Luiz Henrique é um cara que já jogou mais na seleção, jogador que já rendeu o melhor. Rayan é um garoto e deve ter, claro, outras oportunidades. Eu também acho que ele não entrou tão bem, mas nada de trágico. Mas o Luiz Henrique acho que é o mais óbvio para esse jogo, sim.
0: Eu também não achei trágico, Bruno. Eu só achei que o Rayan não aproveitou uma oportunidade facilitada ainda. Porque ele teve muitos minutos em campo contra um adversário fraco. É a hora que jogador gosta de aproveitar essas oportunidades, né? Principalmente atacante. E o Rayan não aproveitou, na minha opinião. Ah, ele foi péssimo? Não. Mas não fez nada demais contra um adversário fraco por muitos minutos em campo, você concorda?
3: Sim, concordo. Acho que ele poderia ter aproveitado melhor. Se ele entra muito bem no jogo, talvez ele tivesse mais chance de ser titular agora. E ele foi ok, mas acho que ele poderia ter feito mais, sim. Então, por isso que eu acho que é mais provável que jogue Luiz Henrique ali, não ele.
0: Bom, galera, vamos falar de um momento histórico, né, dessa Copa do Mundo, que foi o empate com gols de Cabo Verde contra o Uruguai. Cara, eu tava no estádio, tá? Eu sou muito sincero aqui. Eu apostei no Uruguai, apostei alto no Uruguai. Eu me lasquei ontem com esse resultado, porque era pra sair mais de um gol no jogo, o Uruguai pra vencer. O Uruguai era muito favorito. Quando o Uruguai fez 2-1, eu falei, pronto, ufa. Cara, mas eu não lamentei ter perdido essa aposta, que foi alta, porque foi histórico o que eu vi no estádio aqui de Miami. Cara, foi lindo ver a torcida de Cabo Verde. O tempo inteiro, qualquer defesa do Vozinha, eles comemoravam. Qualquer tirada de bola de zagueiro, eles comemoravam. Qualquer chance de gol, eles comemoravam. E a emoção desses caras no primeiro gol de Cabo Verde, na história das Copas do Mundo, é a primeira Copa do Mundo de Cabo Verde. Os caras empataram com a Espanha e empataram com o Uruguai. Os caras empataram com a favorita ao título da Copa do Mundo, pelo mercado, é a Espanha. Até mais do que a França. Os caras empataram com o Uruguai. E o mais foda foi ver a emoção dessa torcida com o resultado, que foi, claro, comemorada como uma vitória, e outra, o amor deles por nós brasileiros, cara, por nós aqui da Jovem Pan, inclusive. A quantidade de torcedor, porque eles falam português, que me parou, que tirou foto, que eu vou até mostrar algumas imagens aqui, daqui a pouco eu vou pedir pro Kaique, e eles dizendo, a gente acompanha, é pilhadão, pilhadão, a gente acompanha, e muitos deles ali falavam, pô, a gente assiste na Jovem Pan, cara, eu juro, eu fiquei emocionado pra cacete, porque mostra a dimensão do nosso trabalho, mostra assim, eu nunca imaginei que eu era assistido em Cabo Verde, nunca imaginei. Essa aí eu vou botar já já com volume, porque é legal, né, a gente mostrar. Agora, a partir do momento... E olha que eu tinha apostado alto, hein? Alto. Que esses caras começaram a me dar todo esse carinho. Eu nem conseguia mais torcer pro Uruguai. Nem conseguia mais torcer pro Uruguai. Porque realmente, assim, é histórico. Foi histórico o que eu vi no estádio. E foi foda o carinho que eu vi que eles têm pelo Brasil, tá? E agora Cabo Verde com dois empates, podendo se classificar para uma fase final de Copa do Mundo, cara. É assim, é impressionante. Eu vou botar as imagens aí, eu vou querer perguntar pro Piperno, pro Flávio, pro Bruno, se eles acham que eles têm condições de passar. Mas eu fui pro meio deles mesmo. Eu no final fui lá, fiquei cantando com os caras. Vamos dar uma olhada aí nas imagens, que eu achei muito foda o que eu vivi ontem lá no estádio aqui de Miami.
4: Você manda no jornalismo brasileiro.
5: Por quê?
4: Porque você fala a verdade, caralho.
5: Então eu vou falar a verdade.
4: Então fala quem que você é, senhor de Cabo Verde, caralho.
5: Foi foda o que eu vi aqui hoje.
4: Cabo
5: foi
4: Verde pica.
5: Cabo Verde pica, caralho.
4: É pica.
5: E eu vou falar.
4: Cabo Verde pica.
5: Eu vou falar, eu sou sincero.
4: Sim,
5: eu não acreditava que vocês não perderiam o jogo. Eu sou sincero. Eu achei que vocês perderiam.
4: Sim.
5: E vocês jogaram pra caralho.
4: Caralho.
5: Vocês podiam virar o jogo no
4: você,
5: final.
4: Quando você viu o jogo contra a Espanha, ah, tem jogadores brasileiros, como o Müller, que falou mal, que a gente joga anti-futebol, mas a gente tinha que jogar assim contra a Espanha. Espanha é a melhor equipa do mundo, se não um dos melhores.
5: Cabo Verde,
4: a gente não pode atacar, mas hoje mostramos contra o Uruguai que...
0: Olha aí, ó, tem as outras imagens, o Kaique, você vê que eles acompanham mesmo, tá? Você viu ele falando do Müller, Ele tava puto com o Miller, que o Miller tinha falado que eles jogavam antes futebol, o Miller que é meu irmão. E o Miller é sincero também. Eu também fui cobrado por eles. Olha aí, ó. Pode botar o volume, Kaique.
6: Ei!
0: Cara, eu fiquei aí nessa pulando com esses caras aí depois do jogo por cerca de 40 minutos. Foi uma loucura, mas é muito maneiro a gente ver a emoção de um povo, Flávio, Bruno, Piterno, com dois empates, cara. Com dois empates, mas dois empates contra seleções de muita tradição. E o que eles falavam lá o tempo inteiro? Agora o mundo conhece Cabo Verde. Agora o mundo sabe que Cabo Verde tem futebol. E me cobraram, tá? Porque eu falei aqui no programa, eu falei, porra, como é que a Espanha empatou? Cabo Verde não tem nem futebol. Eles vieram me cobrar, foram umas 3, 4 pessoas. Eu vi que você falou que Cabo Verde não tem futebol. E eu falei mesmo. E cada cara grande, irmão. Cada cara grande, mas vieram falar numa boa, porque realmente eles assistem. É impressionante, né, a dimensão que a gente chegou aqui. Graças a Deus, a gente trabalha pra caramba, a gente faz por onde pra caramba. Mas que momento foda dessa Copa, né, Bruno, Piterno e Flávio Prado. Foi histórico o que eu vi ontem no estádio.
3: É, isso faz parte das Copas, né? Ter uma seleção que surpreende, que consegue resultados fora do normal, isso faz parte e é legal, é uma parte muito boa da Copa do Mundo. E eles têm chance real de classificar, eles têm chance real, é muito possível que se classifique até com empate, cara.
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0: Flávio Prado.
1: Olha, Pilhador, é uma das grandes histórias dessa Copa do Mundo, sim, sem dúvida. A gente vai se lembrar dessa seleção de Cabo Verde para sempre, como a gente já em outros momentos, por exemplo... Certamente o Flávio se lembra muito da estreia de Camarões da Copa do Mundo, também foi uma sensação incrível, né? Roger Milá e tudo mais. Eu acho que Cabo Verde também vai ficar eternizado. Eu fico particularmente feliz, eu já conversei sobre isso com algumas pessoas aqui da Jovem Pan, mas há mais ou menos 4 anos eu fiz um trabalho para um cidadão de Cabo Verde que mora lá. As nossas entrevistas, as nossas conversas eram todas por WhatsApp, né? Se tratou de escrever um livro. E então, desde então, eu tenho tido bastante contato com pessoas de Cabo Verde. Nesses últimos meses, conversei com pessoas aí da imprensa de Cabo Verde, falei algumas vezes com o assessor de imprensa da federação local. O campeonato de Cabo Verde foi vencido por um time chamado Palmeiras sem o S no fim, né? Aliás, uma equipe que tem um escudo parecido com o do Sport em Lisboa. As influências e as referências deles são todas do Brasil e de Portugal. Ouvem muito a Jovem Pan, sim, é muito bacana esse reconhecimento. Então, eu fico muito feliz. Aliás, para quem quiser, eu sei que, por exemplo, o Flávio gosta muito da cultura, né, de outros países e tal. Esse jogador chamado Livramento, ele é filho de uma cantora muito popular em Cabo Verde, que também já fez sucesso em Portugal, chamada Marísia do Rosário. Eu fui até ouvir umas músicas, né? Tem uma lá que chama Cabeça no Ar, que é muito legal. Então, olha, bacana, estou torcendo para que, enfim, Cabo Verde avance a próxima fase. E quando o Cabo Verde jogar contra a Arábia Saudita, vai ser um dos jogos, acho que mais francos dessa Copa, porque um vai olhar para o outro e vai falar, pô, desse aí eu posso ganhar. E quem vencer esse jogo está na próxima fase. Então, vai ser, acho que a tendência vai ser de um jogo muito aberto.
2: Eu também achei legal. Só pode gostar, né, de ver um país vivendo todo esse momento de festa, a euforia deles, esse fator surpresa. Contra o Uruguai, diminuiu um pouquinho, porque depois que empatou com a Espanha, o Uruguai está nessa dificuldade. Já não foi tanta surpresa, foi ele ter encarado duas vezes, né, fazer 2 gols e tal. Então foi legal. E agora é só um natural empate. Você falou em vitória, mas o empate já basta para Cabo Verde.
1: Acho que sim.
2: Já está classificado. Três pontos ele vai... A gente fez agora há pouco no bastidores da Copa o levantamento. Com 3 pontos, dificilmente alguma equipe não classifica. Porque são 8 de 12. Alguns grupos, os times vão sair de 2 pontos. Então, legal, bacana passar, fazer a sua história, contar as suas histórias. Sabe lá se vai ter outra oportunidade de voltar à Copa do Mundo, né? Seria legal, conheço mais uma força do futebol africano. Eu adoro o futebol da África Negra, eu acho que eles têm um dom para jogar futebol excelente. O time foi catado, né? Foi junto aqui, junto lá, pega um do LinkedIn, pega outro de lá e tal, até pela limitação de tudo, né? Da condição. Imagina a condição de uma CBF para comprar a condição da Federação de Cabo Verde. No entanto, eles estão aí, fazendo um papel bonito e parabéns, está de parabéns o pessoal de Cabo Verde.
0: Eu, a partir de agora, eu sou Cabo Verde depois de Brasil nessa Copa. Depois de Brasil, eu sou Cabo Verde. Foi muito maneiro o que eu vivi ontem naquele estádio, no Hard Rock Stadium, né? Aqui de Miami, eu não vou esquecer, não. Eu achei muito maneiro o carinho deles com a gente, o jeito que eles comemoraram cada defesa do goleiro, cada bola tirada. Foi maneiríssimo. Bom, vamos agora para o boletim da nossa Copa do Mundo com Giovanni Chacon.
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4: É isso, pessoal. Daqui a pouquinho, então, aqui em Dallas, aqui no AT&T Stadium, a torcida da Argentina vai encontrar sua seleção pela segunda vez aqui na Copa do Mundo 2026. Argentina e Áustria, o segundo jogo desse grupo importante para a Argentina carimbar a classificação. Com uma vitória, basicamente, já encaminha a classificação na primeira colocação, na chave do que pode ser a chave de Brasil, pode ser a chave da Inglaterra, pode ser a chave de Portugal. Esses claro, jogos ainda a serem definidos. Mas a seleção argentina, que largou muito bem nessa competição, largou muito bem na estreia contra a Argélia, numa vitória por 3-0, quer confirmar o favoritismo para cima da Áustria e é ficar ainda mais tranquilo para a partida contra a Jordânia na última rodada desse grupo da Argentina, que busca mais uma vez ser campeão mundial, né? 3 vezes campeão mundial, busca novamente chegar a uma decisão, ser campeão no back-to-back, já que a gente está aqui nos Estados Unidos, back-to-back, coisa que só aconteceu 2 vezes na história da Copa do Mundo. Itália lá no começo, lá na década de 30, e também o Brasil em 58-62. Então agora a Argentina busca também entrar nesse seleto hall de campeões consecutivos de Copa do Mundo. Messi, nem precisamos falar, é a grande atração. Muitos torcedores argentinos, a maioria de torcedores são a favor da seleção argentina, poucos torcedores da Áustria e muitos torcedores de outros países. Vi muitos japoneses, muitos torcedores de países da América Central que adotaram a Argentina como a sua seleção, muita gente querendo acompanhar essa seleção, a atual campeã mundial, e que também dispensa comentários. Tem Lionel Messi, um dos maiores jogadores de toda a história do futebol. Será que a magia vai estar do lado do homem? Porque ele pode se tornar o maior artilheiro de Copas do Mundo. Marcou um golzinho, será disparado maior artilheiro de Copas do Mundo, ultrapassando o Klose, com quem está empatado nesse ranking. E também marcará pela 6ª vez consecutiva em jogo de Copa do Mundo. Marcou nos 4 de mata-mata no Qatar, 8ª, 4ª, semi e na grande decisão. Marcou na estreia e se marca hoje, marca pela 6ª vez consecutiva em Copas do Mundo. Muita coisa pra gente acompanhar aqui na Jovem Pan. Jogaço entre Argentina e Áustria é a Copa do Mundo da FIFA 2026 para você. Um abraço.
0: É isso, né? Chaconzinho com a gente aí, direto dos Estados Unidos. Jogo difícil, tá? Pra Argentina. A Áustria tá num bom momento. A seleção da Áustria, eu vi aí até os últimos resultados. Vou perguntar isso pro Piperno e pro Bruno. Mas antes a gente vai rapidinho para um break. Na rádio e no YouTube da Jovem Pan, a gente volta já já.
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De volta, hein? De volta aqui ao YouTube, a Rádio Jovem Pan, mas rapidinho, tá, galera? Porque vai ter agora a transmissão, né, do jogo da Argentina contra a Áustria. Estava até mostrando aí. Vai ter a transmissão na Rádio Jovem Pan, no YouTube da Jovem Pan Esportes. A Argentina enfrentando uma Áustria que é um adversário complicado, tá? A Áustria, que vem de um bom momento, começou bem a Copa do Mundo e nas eliminatórias e amistosos também entregou resultados assim, que mostram que a Áustria vive um bom momento. É claro, a Argentina é muito favorita, é, deve vencer, deve, mas deve ter um adversário duro hoje pela frente, tá bom? A gente vai ficar aí com a transmissão do jogo da Argentina e da Áustria na rádio e no YouTube da Jovem Pan Esportes. Muito obrigado pela sua audiência, deixe o seu like e uma boa tarde de Copa do Mundo para todos vocês.

0: da Rede Jovem Pan News e também no FM 100,9. Daqui a pouquinho você curte Argentina e Áustria para todo o país. Chacon, boa tarde para... É boa tarde para nós aqui. Boa tarde para você aí, Chacon.
1: Quase boa tarde. 11 horas mais 50 minutos aqui em Dallas. Meu caro Nilson César, um abração para você. O clima de muita festa e é impressionante, né? Lionel Messi lidera esse time desde a subida ao gramado. Ninguém sobe antes do camisa 10. A Argentina foi escalada e tem muito mais torcida de argentinos do que austríacos, por óbvio, aqui em Dallas. Uma festa gigantesca, bandeiras sendo mostradas aqui no gramado. Vai começar uma grande partida. Argentina escalada, a Áustria também.
0: Tá legal, daqui a pouco vem a seleção da Argentina, Nápoles, vai falar da Áustria. Me dá os destaques da seleção austríaca, diga lá, Nápoles. Boa tarde, Nápoles.
2: Tudo bem, Nilson, um abraço pra você, pra toda a nossa audiência aqui da Jovem Pan. A seleção austríaca que venceu na estreia 3-1 diante da Jordânia e vem com modificações. O artilheiro Arnautovic hoje começa no banco de reservas.
0: Agora vamos com 30 segundos para nosso intervalo, nosso break e voltamos. Já, o Chacon vai dar essa escalação da Argentina. Nápoles vai me dar a escalação da seleção austríaca. E o Flávio Prado vai estar aqui comigo também. Voltamos já, porque Copa do Mundo, o som da Copa é o som da Pan.
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0: Vamos nós, gente, vamos com aquele pique do rádio, vamos trazer a Argentina, vamos trazer a Áustria, que eu quero ver, quero botar os hinos no ar, que vai subir já a seleção da Argentina, vai subir a seleção austríaca também, hino da Argentina, Coquinho, Wilson, Gonçalves, essas mensagens, PH Sperber na coordenação, vai lá, sobe o hino. Me dá aí, Chacon, aquele pique do rádio, chegou aqui, ele nasceu, sabe onde, Flávio Prado, você não sabe? Não, em Rosário. Ele nasceu em Rosário. Foi registrado no cartório da Penha aqui em São Paulo. Mas nasceu em Rosário, na Argentina. Todo mundo sabe dessa história. A biografia exata do Flávio, fala comigo. Nasceu em Rosário, na Argentina. Registrado aqui no cartório da Penha. Vai lá, Chacon, me dá a Argentina no pique, Chacon.
1: Vamos lá, no momento em que as equipes sobem ao gramado, a Argentina escalada pelo técnico... Perdão. Pelo técnico Lionel Scaloni, escalada Argentina de Dibu Martínez, 23, Molina, 26, 13 para Romero, 6 para Lisandro Martínez, 25 para Medina. No meio-campo tem Enzo Fernandes, 24, McAllister tem a 20, Depol veste a 7, 16 para Almada. Um ataque com ele, Lionel Messi, o capitão da equipe argentina, buscando hoje virar o maior artilheiro de história de Copa do Mundo. Se marcar um gol, o ultrapassa close. E Lautaro Martínez, 22. Essa é a seleção da Argentina escalada para hoje. Nilson César.
0: Me dá a seleção austríaca, diga lá, Guilherme Napoli.
2: Vamos nessa, meu caro Nilson César. A Áustria também definida, confirmada, escalada com modificações. Num 4-5-1, anote aí, Nilson César. Schlager é o goleiro camisa de número 1. A linha de defesa tem o
0: Schlager,
2: camisa de número 1. Posch tem a camisa 5 na direita.
0: Porque eu conheço a prima dele. Morava lá em Zeltberg. A prima do Schlager. E ela me falou, a pronúncia correta é... Schlager. Portanto, Schlager.
2: Schlager, o goleiro camisa 1.
0: Peraí, isso aqui é uma parte que não pode deixar de mostrar. Hino Nacional da Argentina.

Internacional da Argentina. Vamos registrar o hino austríaco e na sequência o Nápoles confirma a escalação da seleção argentina. Internacional da Áustria. Hino nacional austríaco vai ser executado no estádio em Dallas, onde temos lá o Giovanni Chacon com o microfone da Pan. Hino da Áustria.

0: acreditado também. Já já não vou pro FM, né? Por 100,9, toda a rede Jovem Pan News conosco também. E no Nacional Austríaco. Me dá a Áustria, Nápoles. Os jogadores da Áustria, tudo parecidos com o Guilherme Nápoles. Só tem cara bonito. Fala, Nápoles!
1: Schallager é o goleiro, camisa de número 1. A linha de defesa tem Poste, número 5, na lateral direita. Danso, número 3, e Alaba, o capitão, camisa 8, formam o miolo de zaga. E 20 lá e Meratua pelo lado esquerdo. No meio de campo, Schallager também. Não é primo, hein? É só outro jogador com o mesmo nome. Camisa de número 4 é o volante. Sheival, camisa de número 6, dúzia, fecha o meio de campo com Paul Warner na armação da equipe. No comando de ataque, Schmidt veste a número 18 do lado direito, Sabitzer, a número 9, do lado esquerdo, e Gregoritz é o centroavante, camisa de número 11.
0: Quem apita, Argentina e Áustria, Chacon?
2: Árbitro egípcio, Amin Mohamed Omar, auxiliado pelos também egípcios Mahmoud Abu Regal e Ahmed Hossan Taha. No VAR, o Qatari Khamis Almahri.
0: A pronúncia egípcia do Chacon, absolutamente correta, nota 10. Me dá o clima aí, Chacon.
2: Clima sensacional, clima de Copa do Mundo, daqueles que se faz valer estar numa Copa do Mundo. A equipe argentina agora faz aquela pose para tirar foto, o torcedor argentino lota o estádio, é impressionante a quantidade de camisas brancas e azuis. Agora a definição de quem começa com a bola, cumprimento do Messi com o Alaba, troca das flâmulas e a conversa com a arbitragem, né? Vai ter a decisão de quem começa com a bola, quem começa escolhendo o lado. Uma grande festa por aqui, os torcedores argentinos que chegaram bem cedo, às 8 horas da manhã já tinha argentino na porta do estádio, agora vamos chegando a meio-dia, ou seja, 4 horas antes, muita gente já chegando no entorno e fazendo a festa para mais uma partida da seleção argentina, que busca pela quarta vez ser campeã mundial. Clima fantástico aqui no AT&T Stadium em Dallas. Nilson César.
0: Obrigado, seu Fadir Chacon. Flávio Prado, rapaz. Flávio viu um jogo em Dallas. Eu também estava lá com o Milton Neves, com todo o time da PAN, o Silvério transmitiu esse jogo na PAN. Jogo extraordinário. Nós ficamos 40 dias em Dallas durante a Copa de 94. Esse Jeca aqui não sabia. Aí tive que buscar os caras no aeroporto que não sabiam se movimentar lá em Dallas. Verdade. Fui eu lá pegar o Vanderlei, o Silvério e o Flávio. Aquele jogo Brasil e Holanda, que o colapso do Franco, que marcou a história. O balançar do braço do Bebeto. Tudo em Dallas. Dallas. Foi lá no, onde o Kennedy tomou o tiro, você foi também?
3: Vamos.
0: Pagamos $20, né?
3: Eu não lembro quanto foi, mas eu fui.
0: $20.
3: É um local histórico, mas um local também macabro, né? Porque você faz o trajeto,
0: o tour
3: que o Lee Oswald faz, e aí você vê, tem uma arma do lado, uma arma parecida com aquele tour, aí você vê a imagem do Kennedy passando. É meio mórbido, mas uma coisa histórica.
0: Assim, história. Como em Dachau também, na Alemanha.
3: Esse foi terrível.
0: Como em Dachau, eu, Flávio, Rogério Assis. Nós fazíamos por inteiro. Flávio Prado, Argentina e Áustria. Eu acho que o Messi vai se isolar. Estamos no 100,9. Já, não vamos no 100,9. O Messi vai se isolar. Fala, Flávio.
3: Bom, eu sou César, amigo da Jovem Pan, favor do time da Argentina. O Messi tem tudo para se isolar, sim. Os dois começaram ganhando e a bola está rolando.
0: Apita o árbitro, boa tarde a todo mundo. Bom futebol para você. Argentina e Áustria, o Pegarão Argentina, sai com o Romero, sai com a intenta jogada, Romero, sai jogando para o time argentino, ele domina para a Argentina, trabalha para a cortinha, tem jogo com o Lisandro Martínez, pedindo ao Galato, trabalhou com o Lisandro, Lisandro domina, olha aí, digital, o nosso digital apontando. Grande abraço para vocês que estão agora no sentido lá na Ricodonto também. Acabou o pânico. Acabou o pânico e nós estamos no sentido lá na Rico Argentina e Áustria. Aí vem que eu tive a Argentina início de jogo. 48 segundos, primeiro tempo, 0-0. Até a gente tive a Argentina. O Messi vai chegar, chegou depois. Ele recolhe para a seleção nacional da Argentina. Áustria recupera, levanta na frente, chega Romero. Romero chega primeiro, chamando o goleiro que sai para fazer a defesa. Obrigado, torcedor do Brasil, pela massacrante audiência da Pan. 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Aqui eu tenho meu site, modestia.com.br. Somando todos os narradores juntos de TV e rádio, eu sou melhor. Lá vem aí, trabalha, briga aqui. Pela esquerda vem a Argentina para tocar. Bate na rua pelo lado de fora. No toque do camisa 16, Almada. A bombada aí, ó. Primeiro lance argentino. Quem acompanha a Argentina é o Chacon, diga lá, Chacon!
2: Primeira chegada da seleção da Argentina, mas a arbitragem acabou parando. A posse da bola é da seleção austríaca, que sai tocando no campo defensivo. O barulho é ensurdecedor e vai ser ainda mais na hora de um possível gol da Argentina, porque aqui o estádio tem o teto retrátil, ou seja, a acústica fica toda aqui, nada escapa, Nilson.
0: Obrigado. Olha o danço de arte para a Áustria. Vem levando o danço, danço, recolhe, tem puxa, pedindo na pela ponta, desce o time austríaco. Grogrit fica pedindo na frente, volta atrás para puxa, pode volta atrás, chamando o challenger. O goleiro austríaco levanta, levanta para na frente, desce a Áustria, vem chegando por baixo, a seleção nacional da Áustria, Lissandro Martínez. Chega primeiro, vem a jogada para a Argentina, daí para o Romero, quem vem buscar é gol, depois recolhe, pisa na bola, depois levanta cabeça de pão, sai jogando para a seleção argentina. O Valter do atrás para Romero, abre aqui na direita para Molina, Molina dominou, fez a finta Molina, desce a Argentina, trabalha Molina, vai brigando, enfia na frente o Messi, fica pedindo para Messi, já de primeira, o toque do Messi, lá na frente vem a Lautaro, enfiou na boca do gol, vai bater, opa! Estão pedindo a falta em cima do centroavante argentino. Vamos ver se tem VAR. Vem a Áustria aqui, o Pequeno que está recuperando a Argentina, o jogo segue, vem trabalhando a Argentina, vem se armando, tocando bala no campo de defesa, a seleção argentina, vem com Lisandro, Lisandro recolheu, dominou, tocou, trabalha essa bola, 0-0 para a Caripa, jogo parado. Jogo parado, o jogador argentino tá caído. Fala, Chacon. Galera pedindo pênalti, Chacon. Deixa eu ver aqui o replay. Pera aí, ó. Pênalti. Pênalti. Pegou a perna do Lautaro. Olha lá. Olha lá. Vai na bola e pega a perna do Lautaro. Eu daria o pênalti. Fala, Chacon.
2: É, eu também, mesmo daqui de cima, um pouco distante, marcaria essa penalidade. Chegou no cara a cara e parecia chegar só na perna do jogador argentino. E aí, se marcar pênalti, você já sabe quem vai pra bola. E aí, a chance de se tornar o maior artilheiro da história da Copa do Mundo cai no colo para Lionel Messi. Vamos aguardar o que vai falar no ouvido do árbitro da partida, o senhor Canis Almarri, hoje o dono do VAR.
0: Pênalti? Oh, ele toca a perna primeiro do que a bola, Flávio.
3: Não, eu não daria, não. Acho que
0: presta atenção,
3: total,
0: Flávio,
3: de bola, bola, bola,
0: lá,
3: bola,
0: Flávio.
3: Bola, bola, bola.
0: Dos dois lados.
3: Eu não daria, não. Para mim, lance normal. O Lautaro foi deslocado, bateu no Lautaro também, mas depois tirou a bola. Para mim, lance normal.
0: Eu daria pênalti. Pênalti do poste. O camisa 5 pega a perna do jogador da gente.
2: Tá no VAR.
0: Claramente. Vai pro VAR, claro que vai, porque foi pênalti. Fala, meu cara, o Guilherme Napoli.
4: Achei pênalti também, viu, Nilson? Entrada dupla ali, eram os dois volantes.
0: O poste, o 5, pega a perna, só a perna. Pênalti claro para a Argentina.
4: Até existe um toque na bola do Challenger, camisa de número 4, mas antes existe um toque claro, pelo menos na minha avaliação, no Lautaro Martínez. O árbitro agora vai ao VAR para checar um possível pênalti para a seleção argentina. A possibilidade do Messi chegar a 17 e se tornar de forma isolada o artilheiro das Copas, Nilson César.
0: Olha lá, Lautaro, tá sentindo que pegaram a perna dele antes da bola.
5: E foi o Poche, o camisa 5, ele foi feito sanduba, né? Um sanduíche. O outro tentou a bola, mas o Poche pegou a perna dele visivelmente. Tem uma câmera que mostra claro, tocando primeiro na perna dele. PH esperto, você viu o lance aí, PH? Dá o seu boa tarde, você daria pênalti?
6: Boa tarde, Nilson César, boa tarde, Flávio, Chacon, Gui, pra todo mundo ligado aqui na Jovem Pan. Eu não daria pênalti, não acho daria. Que o zagueiro pega.
2: Vai no VAR.
5: Vai no VAR, vai ser pênalti. Vai no VAR, vai ser pênalti. Portanto, está dois votos não pênalti do Flávio e do Sperber. Meu voto é pênalti. O voto do Nápoles é pênalti. O Chacon, a olho nu, também entende que foi pênalti. Ele vai dar o pênalti. O cara do VAR está falando para ele. Vem aqui, meu. Vai lá, vai. Olha lá, ele não pega. O protege a bola, o 4. E o 5 pega a perna dele. Ah lá, o 5 só pega a perna. Pênalti claríssimo. Absolutamente, nossa, pega a perna esquerda, só se você tiver com miopia, viu, PH? Que tá na cara. É, não, Flávio, ele vai rever. Ele vai rever, porque ele tava de olho no 4, mas o pênalti foi do Poche. Camisa assim, pênalti claro. Atenção, atenção, vamos pra lá. Vamos
2: pênalti.
5: Pra lá, dar pênalti. Claro que é pênalti. É só se o cara pula de mudar o pênalti desse. Pênalti pra Argentina, Chacon!
2: Penalidade marcada, revista, foi o chamado do árbitro de vídeo Qatari Almarri. E aí o Amin Mohamed Omar marca o pênalti para a Argentina. E agora sim, no telão do estádio, o replay, a torcida comemora o pênalti para a Argentina. Camisa 10, capitão Lionel Messi, a chance de fazer história, entrar para a história como o maior artilheiro da história da Copa do Mundo. Lionel Messi, camisa 10 na bola.
5: Já levantou o goleiro. O Messi vai para a cobrança do pênalti. Já levantou o goleiro. Vai tomar distância a seleção nacional da Argentina. Olha a cara do Messi. Esse que é o gênio. O único gênio da Copa. Messi tem bom jogador, tem um craque ou outro. Gênio é só esse. Olha o jeitão do Messi. Na vai contra ele o goleiro Challenger. Ele fica só de olho no goleiro. E Messi toma distância com a seriedade, com a frieza e com a competência do sempre. Pode isolar-se como artilheiro da Copa. Na vai Messi, autorizado. Partiu, bateu! E eu elogiei o Messi. Esse foi pênalti batido pelo Roger do Corinthians. Bateu muito mal, Messi. Bateu mal à esquerda do goleiro, agora foi embora. Fala, meu caro Chacon. Perde o pênalti, Messi, Chacon.
2: Perde o pênalti, perde a chance de entrar para a história. Claro que isso pode acontecer e deve acontecer ao longo dessa Copa do Mundo, ao ritmo de Lionel Messi. Mas a reação imediata do torcedor é cantar o nome de Lionel Messi. Messi, Messi, e fazendo reverências, apoio total, camisa 10, perde o pênalti, Argentina.
5: Messi perde o pênalti. Agora ele vai ficar bravo, vai meter o 2-0. 0-0 pra cá. Flávio Prado, Messi perde o pênalti. É na chance argentina de sair na frente, liga Flávio.
3: Acontece, pênalti acontece. Se ele perdido, acontece. Bateu mal, realmente. Bateu fraco, né? Bateu pra fora. O goleiro nem precisou agir. O jogo tava frio. Aconteceu esse lance da marcação do pênalti. E agora não vejo uma mudança de postura. A Argentina deve continuar atacando. E a Áustria aqui atrás, trocando passe e tentando reter a bola no máximo.
5: 0-0. 0 Argentina, 0 Áustria. Argentina perde o pênalti com o Messi. Vem brigando o time da Argentina. Briga pela parte de parada pela esquerda. Vai chegando pelo setor canhoto de campo. Medina. Medina para frente. Olha o time austríaco. Vem para cima. Falta em cima de Medina. É falta para a seleção nacional da Argentina bater. Obrigado, torcedor do Brasil, por ser ligado aqui. 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
5: 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Bateu mal, Messi. Ele deu um sorriso, né? Ele viu que ele foi bobagem, falou melhor sorrir. 0-0. 0 Argentina, 0 para a seleção austríaca. Aos 10 minutos e 20 segundos do primeiro tempo, 0-0, meu amigo. Você quer que eu confirme o tempo de jogo? 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O som da Copa é o som da fã. 10 minutos de 40, primeiro tempo. Argentina 0, Áustria 0.
8: E a França quer a primeira colocação do seu grupo. 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
1: E também pelo grupo da Argentina, o encerramento desta segunda-feira, Nilson César, meia-noite. Você vai assistir Jordânia e Argélia.
5: Ah, eu vou ver todos. Obrigado, torcedor do Brasil. Estamos com 11 minutos e 10 segundos, primeiro tempo. Jogo parado, tem um austríaco caído na metade do campo. Diga, Nápoles!
1: A falta para a seleção da Áustria no campo de ataque, o Alaba, camisa de número 8, capitão do time, vem na cobrança, vai alçar na área, subiu todo mundo, Nilson.
5: Alaba vai para a cobrança, Lopanguini, o camisa 8 do time, vermelho e branco da Áustria, 0-0, 0 para a seleção nacional da Argentina, 0 para a Áustria. Você ligado no futebol da Pan, depois da Copa, Flávio Prado vai viajar para Viena, no que faz muito bem. Viena, pega um barco lá em Viena, você sobe de barco até Budapeste, pelo Rio Danúbio. Olha que viagem gostosa. Vai a Lapa, na banqueira para fazer a cobrança. Lapa toma distância para a seleção nacional da Áustria para fazer a cobrança. Lapa vai levantar, levanta a Lapa na boca do gol, busca jogo aqui pela esquerda, joga até ensaiada. Faltou gente aí, recupera a Áustria pela esquerda, vem Leimer, ele desce para a seleção austríaca, que está aí ganhando. Danço, camisa 3, ele volta para a seleção da Áustria, voltando o jogo aqui, Gregori pedindo, Sabitzer pedindo também, agora afastada pelo time argentino. Aí vem a Lapa, levanta a Lapa, afasta ali do bar argentino, a bola tocada na frente de Medina, ele briga pelo jogo na esquerda, rasga de novo o zagueirão, tira a Lapa, a bola sobrou ainda para a Argentina, vem Lautaro, chega o primeiro zagueiro chamando o goleiro, sai do gol, Chagadeiro para fazer a defesa. 12 minutos e 40, primeiro tempo, 0-0. Me dá um detalhe, microfone da Pano, estádio em Dallas, me dá um detalhe, Chacon.
2: Pois é, e aí a equipe da Argentina ainda continua com o apoio do seu torcedor, mas eu vou falar, viu, Nilson, senti que deu uma esmorecida, deu uma murchada aí o torcedor da equipe da Argentina nesse momento. E olha que eles são maioria e costumam cantar alto, mas agora deu uma diminuída. Quem tá tentando fazer uma festinha é a torcida da Áustria por aqui.
5: Tá legal, aí vem a Áustria, trabalho daqui pela esquerda, excelente trabalho também, exemplo do Raim Monteiro, o Giovanni Jacon fazendo excelente trabalho lá nos Estados Unidos da Copa, Estados Unidos, México, Canadá, 0-0, 0 Argentina, 0 Áustria, vem Leimer aqui pela esquerda, o minuto Flávio, Leimer recolhe, enfia o jogo na frente, afasta a zaga, falta, ele deu uma falta, pois não, seu Flávio?
3: Não, só uma informação, essa torcida da Argentina, boa parte dela também é financiada pela AFA, exemplo, a CBF fez imitando agora, aqueles torcedores violentos, torcedores envolvidos com um monte de crimes e tal, também são convidados pela AFA, exemplo do que aconteceu com a CBF, vão lá para se misturar com os torcedores normais e fazer barulho. Eles acharam que a Argentina ganhou a Copa passada por causa disso.
5: Nós outros somos tranquilos.
3: Oh.
5: Nós outros somos tranquilos. Que passa, homem, na tranquilidade total. Lá vem aí, vem Sabitzer para fazer o rabinho de cavalo do Sabitzer. Lá vem ele para fazer a cobrança, Sabitzer, camisa é boa, quem bate de perna direita para bater direto, né? Para cruzar de perna esquerda. Sabitzer estava adiantante. Lá vem ele também de camisa 24, Wanner. Wanner e Sabitzer. Sabitzer e Wanner. Olha o Sabitzer aí, olho fixo na bola. Lá vem ele, Sabitzer bateu rasante, afasta o time argentino. Tira dali, a bola vem pro pé de Messi. Messi tenta a fita, foi desarmado. Vem a Lapa, brigou, toca na frente, rasga a zaga, tira dali. Olha o Messi de novo, três pra cima dele. Não vai, todo mundo corre atrás do Messi. Olha aí, Messi briga, insiste o time da Áustria. O time austríaco recolheu o domínio. Aqui pela esquerda de campo tem jogo pelo setor canhoto. Tem Schmidt pedindo também. Afasta a zaga para sair o Ferrari na lateral. Arremesso normal, favorecendo a seleção nacional da Áustria. 15 minutos. Minutos jogados, o som da Copa é o som da Pan.
0: escolha a imagem e fique com o som da Copa, que é o som da Fan. 0-0, 0 Argentina, 0 Áustria. Aí vem o YouTube austríaco, o Valentim ataque bruto, turca, YouTube campo, Sabitzer fica pedindo, chega a zaga, tira dali com o Romero, briga com o Romero, foi falta, na saída de bola, falta, marca seu Mohamed, em cima marcou, hein, meu caro Guilherme Napoli.
1: Na saída de bola da Argentina, o Cuti Romero tava fazendo a saída, tentou o passe pro Lisandro Martínez, o toque na mão foi do Paul Honor, camisa de número 24 da seleção da Áustria. Falta marcada na meia-lua defensiva da seleção argentina. Posse de bola é dos hermanos. 0-0 no placar, Nilson.
0: Fala, Flávio, você quer dizer o que, Flávio? 0-0. 0 Argentina, 0 Áustria.
3: Olha, o exemplo do que aconteceu com a torcida, também o time da Argentina deu uma murchada depois do pênalti perdido. A Áustria está melhor, como diria o nosso querido Mário Sérgio, a Áustria está gostando do jogo nesse momento.
0: É, gostando do jogo, torcida da brasileira. 0-0 pra Carvão ligado, curtindo o futebol da Pan, no som da Copa do Mundo, que é o som da Pan. Briga Áustria, o Palenfiado aqui pra Sabitzer. Sabitzer com a 40, vai tentar cruzar, levantou no segundo pau, passa por todo mundo, vem do outro lado o time austríaco, com Schala, recorde, trabalha para o camisa 18 da seleção, é Schmidt, Schmidt enfia a bola na frente, muito forte essa bola, rasga o time argentino, mas a bola transpôs a linha de fundo, é só tiro de meta, seleção portenha. Diga, meu caro Guilherme Napoli. Parece austríaco. É bonitão que nem os jogadores da Áustria. O repórter mais bonito da história da Jovem Pan. Diga, meu Guilherme Napoli.
1: Na troca de passes do campo de ataque, né, Nilson? Pela esquerda tentou o cruzamento primeiro Sabitzer. Depois a bola sobrou na direita com o Schmidt. Ele foi dar o passe na linha de fundo pro Challenger. Esticou demais. Direto pra linha de fundo. Tiro de meta já cobrado pelo Dibu.
0: 0-0 pra cá. 0 Argentina, 0 Áustria, 17. Meu amigo, você quer que eu confirme o tempo de jogo? Alô, Pedro Ernesto Denardim, tá nos Estados Unidos, ligado no futebol da Pan. 17 minutos e 20 segundos, primeiro tempo, tudo igual. Argentina 0, Áustria, Áustria também 0.
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1: Pelo Grupo J, Nilson César. Neste momento, a Argentina e a Áustria chegando a 4 pontos, dividindo a liderança. A Jordânia, a terceira colocada, tem 0 pontos, tal qual a Argélia. Neste momento, a lanterna também 0 pontos.
0: Esse jogo, Jordânia e Argélia, hoje, meia-noite, né?
2: Meia-noite.
0: Ah, mas eu assisto, não estou perdendo nenhum. Eu vou lá.
1: Eu confesso que tem um jogo ou outro que é 1h, eu acabo dormindo, infelizmente. Mas eu tento ficar acordado.
0: Tá legal. Olha aí a Argentina. Briga a seleção, a Argentina brigando a Áustria do que o Bonilha fez a contança, dança recorde. É o zagueiro, camisa 3. Ele envia agora na frente, vendido para a Argentina. Recupera e trabalha o time argentino com Lisandro Martínez, enfiando o jogo na frente, Lisandro para Messi. Olha o Messi aí, já veio buscar. Lautaro pediu. Lautaro ganhou. Messi passou para Messi na cara do gol. Limpou, bateu para Messi. Bate direto, Messi. Demorou para bater. Agora falta ainda. Se bate direto, ele vai. Lá vem aí, trabalhando, brigando, tenta chegar na seleção nacional da Argentina. Lá vem com o Default. O Default recorre. É gol que ele não costuma perder. Abre o jogo. Aqui na esquerda, trabalhando. Desce a seleção nacional da Argentina. Lá vem o Default. O Default fica pedindo, pedindo. O jogo atrás com o Romero. Desce para a Argentina, avisando, pedindo. Você curtindo também o 100,9. Você que está aí nas ruas de São Paulo. Você que está nas estradas, você que está aí com o seu táxi, você que está aí curtindo, qualquer favor do seu trabalho, no 100,9 também no YouTube Jovem Pan Esporte e toda a rede Jovem Pan News para a Argentina.

0: talvez ele esteja um pouco tenso pelo recorde que ele vai acabar batendo daqui a pouquinho.
1: 0-0, 0 para a Argentina, 0 para a Áustria, muito ligado, curtindo o futebol, Capan. Aí vem o Depol fica 40, a jogada, Depol já perdeu, recupera a seleção nacional da Argentina, recupera Sabitzer, Sabitzer voltando atrás, chama do Chávez, que sai para fazer a defesa, tá caído aí, caído o jogador Rodrigo, camisa 20 da Áustria, você tá vendo aí, meu caro Chacó?
2: Vi sim, porque chegou mais forte mesmo o jogador da equipe da Argentina, o Lautaro Martínez, acabou fazendo a falta. E aí a reclamação pedindo o cartão amarelo ali dos jogadores austríacos, querendo o amarelo para o atacante da equipe argentina. E realmente, né, perdeu a passada, acaba acertando o jogador da Argentina agora também aqui no chão. Jogo paralisado nesse momento, Nilson.
1: Leimer, tava caído agora, tá caído também o Depol, tá sentindo o Depol, levanta Depol, levanta homem, levanta Depol, gosta da Argentina, aí é bicho homem, aí é bicho homem, os argentinos tem isso aqui, tem tudo bicho homem, cara que tem vergonha de perder, tem um gênio, os caras brigam, tocam no gênio, o gênio decide. Obrigado, torcedor do Brasil, pela nossa cruz.
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5: 13 horas e 23 minutos.
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4: 13 horas e 34 minutos.

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4: 14 horas e 9 minutos.

Gente, como é gostoso o pagode. Só pra jogar mesmo.

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4: 14 horas e 55 minutos.
5: Essa música é o seguinte: essa música é a história daquele casal que tá quase terminando, mas não sabe se termina ou não.

0: Muito obrigado.
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5: 15 horas e 56 minutos.

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3: 16 horas e 1 minuto.
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Eu sinto a tua presença nesse lugar, Deus. O Senhor não falha. O Senhor não mente. O Senhor não muda.

aquele que começou a boa obra é fiel. Ele não é homem para que minta. Ele não é filho do homem para que se arrependa. 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

sentindo a presença de Jesus aqui nesse lugar.

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1: 16 horas e 44 minutos.
2: Aleluia, Jesus. 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
3: Eu não preciso ser reconhecido por ninguém. A minha glória é fazer com que conheçam a

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3: 17 horas.
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4: 17 horas e 12 minutos.

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4: 18 horas e 14 minutos.

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É a história de quando você se apaixona por alguém que não ama você, a granada sempre fica na sua mão.

0: Muito obrigado, meu carinho.
1: Mais uma.

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4: 19 horas e 8 minutos.

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4: 19 horas e 56 minutos.